0: no litoral.
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0: É, Kleber Ramos, estamos encerrando a programação de hoje, Nostalgia 90. É uma hora com muitas recordações, né, Kleber Ramos? Valeu, tchau, tchau, e amanhã a gente volta.
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1: A Rádio Cidade informa a hora certa.
2: 9:05.
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5: Oi, gente, tudo bem? Terça-feira hoje, né? 19 de maio, o Ritmo Perfeito está começando com as melhores músicas, os sucessos que tocam em todo lugar, toca aqui também no Ritmo Perfeito e as dicas de saúde, beleza e bem-estar. Vamos entrar no ritmo? Bora! Fred Fabrício, te amar é meu talento.

0: Praia Véia. Lembrança boa aqui no Ritmo Perfeito. E agora dicas de bora emagrecer.
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0: O preço do Whey Protein disparou, mas você não precisa abandonar seus resultados por causa do bolso. O ovo continua sendo a fonte de proteína com o melhor custo-benefício que existe. Ele possui todos os aminoácidos essenciais que o corpo precisa para construir músculos. 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O seu shape e a sua carteira agradecem.
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0: Continua o nosso ritmo com Péricles. Já é!

0: Danilo e Davi, não mexe nas minhas gavetas. Daqui a pouquinho eu tô de volta com mais Ritmo Perfeito. Uma ótima terça pra você.
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3: A Rádio Cidade informa a hora certa.
4: 9:18.
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6: Oi, gente. De volta na sua rádio favorita com Fique Sabendo. E atenção, tem uma ameaça silenciosa detonando o seu corpo bem antes da velhice chegar. A perda de massa muscular. A sarcopenia vai enfraquecendo a gente de um jeito que até levantar do sofá vira um parto. Além de trazer dores nas juntas e risco de tombos, o problema não escolhe idade. Enquanto nos idosos ele derruba a independência e a autonomia para viver, nos mais jovens, o sedentarismo prolongado faz a galera perder o pique, a força e a resistência muito antes da hora. Para não ficar com o corpo travado e conseguir se recuperar rápido de qualquer lesão ou cirurgia, o segredo é o básico, bem feito. Puxar ferro na musculação, comer a quantidade certa de proteína todo dia e sair de vez do sofá. Pegou essa dica? A gente volta já.
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1: De volta no Ritmo, Lua Santana, Olho Marrom.
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0: você ouviu aqui no Ritmo Perfeito, Felipe Araújo, Estranho de Novo. O Ritmo volta daqui a pouquinho com sucessos, com dicas, enfim, né? Pra gente ficar sempre no Ritmo Perfeito. Já, já.
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2: A Rádio Cidade informa a hora certa.
3: 9:32.
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0: Cardoso. 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
0: Você já sentiu que o seu humor ou energia mudam conforme o que você come? Isso acontece porque o nosso intestino é povoado por trilhões de bactérias que formam a microbiota. Quando ela está equilibrada, você tem mais imunidade e até mais felicidade, já que grande parte da serotonina é produzida ali. Recuperar essas bactérias do bem é fundamental para sua saúde geral. O segredo não está em remédios caros, mas em colocar no prato os alimentos que servem de combustível para esse ecossistema invisível. Aposte nisso.
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0: Continua o ritmo, Gustavo Lima, Café e Amor.

0: com Ana Castela. Sua boca mente. Eu volto já com mais Ritmo Perfeito.
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0: A Rádio Cidade informa a hora certa.
3: 9:46.
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0: Já de volta com Ritmo Perfeito, Simone Mendes. Dois Tristes.
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0: Matheus e Cauã e Lauana Prado. Essa música é linda, né? Admita! Grandes nomes da música, do sucesso, estão aqui no Ritmo Perfeito. Volta amanhã, tá? Obrigado pela sua companhia hoje. Amanhã, se Deus quiser, a gente se fala. Até mais!
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1: 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Você pode! 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
2: O preço do Whey Protein disparou, mas você não precisa abandonar seus resultados por causa do bolso. O ovo continua sendo a fonte de proteína com o melhor custo-benefício que existe. Ele possui todos os aminoácidos essenciais que o corpo precisa para construir músculos. Se você busca praticidade, o ovo cozido é o lanche perfeito para levar na bolsa e substituir aquele shake caro no meio da tarde. 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O seu shape e a sua carteira agradecem.
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3: A Rádio Cidade informa a hora certa.
4: 10:02.
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1: A Rádio Cidade informa a hora certa.
2: 10:15.
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4: Oi gente, de volta na sua rádio favorita, Fique Sabendo no ar e atenção, sabe aquela pasta de papel, de carta, que você guardava lá nos anos 90 e que tinha o melhor cheirinho do mundo? É, essa mania nostálgica está voltando com tudo, e o motivo vai muito além da fofura, viu? Virou um calmante contra o estresse do celular. Em um mundo onde tudo é digital, colecionar esses papéis virou um jeito de abraçar a nossa própria infância. A psicóloga Mariane Pires Marchetti explica que esse apego nostálgico faz um bem danado para a cabeça. Segundo ela, o hábito ativa memórias gostosas da infância, que trazem uma sensação imediata de conforto, ajudando a dar um relax e aliviar aquela sensação de cansaço que a gente acumula no dia a dia. E aí, como é que tá a sua coleção de papel de carta? Eu lembro disso, década de 90. A gente volta já.
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1: A Rádio Cidade informa a hora certa.
2: 10h47.
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2: Você já sentiu que o seu humor ou energia mudam conforme o que você come? Isso acontece porque o nosso intestino é povoado por trilhões de bactérias que formam a microbiota. Quando ela está equilibrada, você tem mais imunidade e até mais felicidade, já que grande parte da serotonina é produzida ali. Recuperar essas bactérias do bem é fundamental para sua saúde geral. O segredo não está em remédios caros, mas em colocar no prato os alimentos que servem de combustível para esse ecossistema invisível. Aposte nisso.
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3: A Rádio Cidade informa a hora certa.
4: 11:03.
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0: E aí, tudo certo? Chegou a hora de conferir três flashbacks na sequência. Aumente o volume, porque as velhinhas invadem o seu rádio agora. Number 3. Posição de número 3, segundo o álbum solo do inglês lançado em 1980. E trouxe esse som que ficou na sétima posição da parada da Billboard. Steve Winwood, While You See a Chance. Number 2. Faixa do álbum Brotherhood, o quarto dos britânicos do New Order, lançado em 86. Bizarre Love Triangle. Number 1. Pra fechar, tem som de 92. Roxette, How Do You Do? Começou.
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0: Um dos suecos lançado em 1992 e o trabalho foi gravado durante a turnê Joyride. How Do You Do, Roxette. Curtiu? Então é só ficar ligado que as velhinhas voltam a qualquer momento por aqui.
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1: A Rádio Cidade informa a hora certa.
2: 11:22.
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6: Oi gente, de volta, que bom ter você aqui. Você sabia que o furto de energia no Brasil desvia 22,5 bilhões de quilowatts por ano? Esse volume seria suficiente para abastecer o Sudeste por um mês. O prejuízo é repassado para a tarifa do consumidor final, encarecendo a conta de quem paga em dia. Fazer gato é crime de furto previsto no Código Penal, que dá cadeia e multa também. Além do processo na justiça, as ligações clandestinas sobrecarregam a rede, queimam os aparelhos da vizinhança e causam apagões e incêndios fatais. Quem tenta economizar no desvio sabota a segurança e o bolso de toda a comunidade. Aqui você fica sabendo.
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1: A Rádio Cidade informa a hora certa.
2: 11h43.
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Pai nosso que estais no céu, santificado seja o vosso nome. Venha a nós o vosso reino. Seja feita a vossa vontade, assim na terra como no céu. O pão nosso de cada dia nos dai hoje. Perdoai-nos as nossas ofensas, assim como nós perdoamos a quem nos tem ofendido. E não nos deixeis cair em tentação, mas livrai-nos do mal. Ave Maria, cheia de graça, o Senhor é convosco. Bendita sois vós entre as mulheres, e bendito é o fruto do vosso ventre, Jesus. Santa Maria, Mãe de Deus, rogai por nós, pecadores, agora e na hora de nossa morte. Amém.

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2: O convite de hoje é para viver o presente como se fosse o primeiro dia de uma viagem incrível. Não deixe para ser feliz amanhã. Tenha iniciativa hoje, sorria agora e comece a construir seus sonhos já. Reserve um momento para fazer algo que você realmente ama e cuide da sua energia com carinho. A vida é o que acontece enquanto você se movimenta com entusiasmo. Aproveite cada segundo.
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3: A Rádio Cidade informa a hora certa.
4: 12:13.
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2: A dica de hoje é a série Quem Matou Sarah, na Netflix. Se você é fã de suspense, precisa assistir a essa série com 3 temporadas. O enredo gira em torno de um homem que foi injustamente acusado de assassinar a própria irmã e passou 18 anos atrás das grades. Agora, ele vai voltar à vida da poderosa família Loscano a fim de revelar os segredos do passado e se vingar dos responsáveis pela morte de sua irmã, Sarah. Quem Matou Sarah, na Netflix.
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7: 1:01.

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2: Oi, chegando com bizarrices. Homens, preparem o óleo de barba, mas a dica não é para beleza, e sim para força. O lituano Antanas Kontrimas entrou para o Guinness ao levantar quase 64 quilos usando apenas a própria barba. Ele já chegou a sustentar o peso de uma pessoa inteira pendurada nos fios do queixo. Haja força nesses folículos capilares, hein? Isso que eu chamo de uma barba de respeito e de puro aço. Beijo, tchau.
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3: A Rádio Cidade informa a hora certa.
4: 2:01. 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

0: 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A Rádio Cidade informa a hora certa.
1: 3:02. 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
2: Brasil. Olá, ótimo dia para você. Na região sudeste, o dia hoje se comporta com céu nublado a parcialmente nublado e possibilidade de chuvas isoladas, principalmente no período da tarde. São Paulo, Rio de Janeiro e Minas Gerais apresentam temperaturas mínimas entre 18 e 20 graus, com máximas esperadas entre 26 e 30 graus. Os ventos são fracos a moderados, variando de norte a nordeste com intensidade entre 10 e 18 km por hora. A umidade do ar está elevada em toda a região, apresentando índices entre 65% e 80%, especialmente nas áreas próximas à Serra da Mantiqueira e região do Vale do Paraíba. Existe potencial para a formação de nuvens de desenvolvimento vertical, principalmente nas regiões serranas. Cidades como Rio de Janeiro, São Paulo e Belo Horizonte podem registrar pancadas de chuva rápidas no final da tarde. A probabilidade de chuva moderada é de 30 a 40% nas encostas das montanhas, enquanto nas áreas de baixada permanece menor. Não há alertas de chuva forte neste momento, mas recomenda-se atenção às mudanças rápidas de nebulosidade. A pressão atmosférica está em leve queda, indicando a aproximação de uma frente fria que deve intensificar as precipitações nos próximos dias.
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3: A Rádio Cidade informa a hora certa.
4: 5:03.
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5: Alô, amigos de todo o Brasil. Estamos por aqui com Sertanejo Classe A. Com você, trazendo essa sequência com o melhor do modão. Aqui você já sabe, né? O sertanejão é selecionado, é classificado. Eu sou Fabiano Farias e agradeço você pela companhia e pela sua audiência. Sempre aí. Quarta-feira, meio de semana. Hoje, dia de quarta-feira. Os dias estão passando, hein? Vamos de música? Vamos de música. Tem muita música aqui, ó. Quem canta de primeira, essa aqui tem gente que se emociona. Gilberto e Gilmar, foto 3x4. Mocoque Paraíso, Caminhoneiro Valente, tem Alan e Aladim, dois passarinhos. Pede a sua, manda a tua mensagem aqui pra rádio que a gente vai tocando.
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1: É só o melhor do sertanejo aqui no Sertanejo Classe A. De Paulo e Paulino cantando com as Irmãs Freitas, A Gente Tinha Combinado. Fechou por aqui a primeira sequência, tem intervalo chegando. A gente volta depois do intervalo com mais Sertanejo Classe A.
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0: Oi, chegando com bizarrices. Você sofre para deixar a unha crescer alguns milímetros? Então olha essa. A recordista Lee Redmond passou 30 anos cultivando as unhas. Somadas, as garras dela chegaram a mais de 8 metros de comprimento. Um recorde mundial que parece coisa de filme de terror. Imagina a logística. Para escovar os dentes ou digitar no celular com unhas desse tamanho, definitivamente roer unhas não é um problema para ela. Beijo, tchau.
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2: A Rádio Cidade informa a hora certa.
3: 5:21.
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1: Sertanejo Glacia vai seguindo, seguindo. Vem por aqui, ó, Felipe Falcão, Parede Meia. Tem ainda o Santinato Chico Mineiro. Leandro e Leonardo, cadê você? É pra curtir com volume máximo. Sertanejo Classe A, trazendo só o melhor, que os modão são selecionados.
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0: Sertanejo Classe A que vai seguindo, seguindo. Vamos lá, tem mais intervalo por aqui. Ouvimos aí o som do Guilherme do Santiago, Mágoas de Caboclo. Vamos para mais intervalo e depois já tem por ali o Teodoro e Sampaio, Paixão em Dose Dupla. É o Apaixonado, Cabelo Molhado. Tudo isso e mais depois do intervalo.
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3: A dica de hoje é a série Quem Matou Sarah, na Netflix. Se você é fã de suspense, precisa assistir a essa série com 3 temporadas. O enredo gira em torno de um homem que foi injustamente acusado de assassinar a própria irmã e passou 18 anos atrás das grades. Agora, ele vai voltar à vida da poderosa família Loscano a fim de revelar os segredos do passado e se vingar dos responsáveis pela morte de sua irmã, Sarah. 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
7: A Rádio Cidade informa a hora certa.
8: 5:43.
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13: Sertanejo Classe A que vai seguindo. Teodoro Sampaio, já falei que ia tocar aqui. Paixão em dose dupla, réu apaixonado, cabelo molhado. Tem um ginigiano também, canto, bebo e choro. Segue, Sertanejo Classe A.
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0: Ciência.
1: Eduardo Costa com Ed Brito Samuel, Bandida. Fechou mais uma, intervalo por aqui. A gente volta já com a Thaíde Alexandre. O sertanejo classe A não para, só o melhor do modão pra você.
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Pai nosso que estais no céu, santificado seja o vosso nome. Venha a nós o vosso reino. Seja feita a vossa vontade, assim na terra como no céu. O pão nosso de cada dia nos dai hoje. Perdoai-nos as nossas ofensas, assim como nós perdoamos a quem nos tem ofendido. E não nos deixeis cair em tentação, mas livrai-nos do mal. Ave Maria, cheia de graça, o Senhor é convosco. Bendita sois vós entre as mulheres, e bendito é o fruto do vosso ventre, Jesus. Santa Maria, Mãe de Deus, rogai por nós, pecadores, agora e na hora de nossa morte. Amém.

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1: 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A Rádio Cidade informa a hora certa.
2: 6:13.
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1: Vai Sertanejo Classe A chegando e o Ataíde Alexandre vem trazendo toneladas de paixão. Christian Ralph, é só dizer o preço, tem ainda o Milionário Zé Rico, apaixonado, moreninha linda, só modão bom, Sertanejo Classe A com você, meio de semana, muita música boa e a gente segue junto, sempre junto.
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1: Soberano e Silvanei, ditado do povo, tocando por aqui no nosso Sertanejo Classe A, sempre com você, onde quer que você esteja. E agora vamos pro intervalo, por aí chega o intervalo, já tem na sequência Rio Negro e Solimões, Rick Renner, Os Parada Dura. Depois do intervalo.
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4: Olá, tudo bem? Eu sou Alexandre Ricarte e está começando a partir de agora mais uma edição do Alô Rural, sempre te atualizando de tudo que está acontecendo no mundo do agro. Vamos às informações.
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4: O mercado spot de açúcar funcionou em ritmo lento na última semana devido ao início da nova safra, segundo pesquisadores do CPEA. Esse movimento de baixa liquidez é normal para o período, já que as usinas e compradores estão focados em cumprir os contratos que já haviam fechado antes do novo ciclo produtivo começar. Atualmente, os poucos negócios que saem envolvem o açúcar de coloração mais escura, que possui menor qualidade.
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4: A produção de trigo deve encolher tanto no Brasil quanto no cenário internacional durante a safra 2026/27. Segundo dados recentes do Departamento de Agricultura dos Estados Unidos, a produção global do cereal deve registrar uma queda de 2,9% em comparação com o ciclo anterior 2025/26, puxada principalmente pela quebra de safra em grandes países exportadores. No Brasil, as estimativas do órgão também apontam para uma oferta mais apertada, resultado direto da redução na área cultivada e de uma menor produtividade nas lavouras.
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4: O mercado do boi gordo iniciou a semana em ritmo lento e com os preços pressionados nas principais regiões pecuárias do país. De acordo com consultorias como CPEA, Agrifato e Safras e Mercado, embora algumas praças tenham começado a semana estáveis, a tendência para o curto prazo é de queda no valor da arroba. Esse cenário é provocado por três fatores principais: o avanço da safra de capim, que aumenta a oferta de animais prontos para o abate, o consumo interno enfraquecido e as escalas de abate dos frigoríficos, que estão confortáveis. Com os estoques cheios, os frigoríficos estão menos agressivos nas compras, deixando o mercado travado e dificultando a vida dos pecuaristas que tentam segurar os preços. E é isso, chegamos ao final de mais uma edição do Alô Rural, sempre te atualizando de tudo o que está acontecendo no mundo do agro. Muito obrigado, até a próxima, tchau.
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5: A Rádio Cidade informa a hora certa.
6: 6:33.
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1: Já voltamos e chegamos com o Rio Negro e Solimões. Uai, uai. Tem por aqui, ó, o Rio Negro e Solimões, tem o Rick Renner. Ela é demais, isso aqui bate no coração. Os Parada Dura, Me Mata de Uma Vez. É pra ouvir com volume máximo. Sertanejo Classe A, com você.
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0: Heróis sem Medalha, César Menotti e Fabianos. Parada Dura cantou por aqui também. Tem mais. Intervalo chegando com os nossos apoiadores. Intervalo é rapidão e a gente volta já com Marcos, Paulo e Marcelo, João Mineiro e Marciano, Chitãozinho e Chororó. Depois do intervalo.
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4: Oi, meus queridos, tudo bem? É quarta-feira, dia 20, que o seu dia seja maravilhoso. E o Mundo Verde tá no ar com mais uma dica sustentável e bem legal para você aprender. Vamos conferir. Que tal colher suas próprias batatas no meio da sala ou na varanda? Tudo que você precisa é de um balde com pelo menos 30 centímetros de altura e algumas batatas da sua cozinha. Em apenas 2 meses, 3 plantinhas podem render até 20 batatas fresquinhas e livres de agrotóxicos. É terapia, é sustentabilidade e é comida de verdade, direto da sua mão para a mesa. Bora colocar a mão na terra!
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5: A Rádio Cidade informa a hora certa.
6: 6h49.
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1: De volta com Sertanejo Classe A, sempre por aqui, todo dia na sua companhia, trazendo uma super sequência com o melhor do sertanejo. Tem aquelas mais antigas, as mais recentes, mas o sertanejo é selecionado. Tem Marcos Paulo e Marcelo, Lembrança e Homens, é a sequência que eles cantam. João Mineiro e Marciano, Crises de Amor, Cavalo Enxuto, Chitãozinho e Chororó. Aproveita e manda sua mensagem aqui pra rádio, pede a sua que a gente vai tocando no Sertanejo Classe A.

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1: Mala Amarela, Lourenço e Lorival tocando aqui no Sertanejo Classe A. Chitão Chororó também tava por aqui. O João Mineiro e Marciano, Crises de Amor. Aô, modão! Tem mais depois do intervalo. Chico Rei, Paraná, César e Paulinho, As Mineirinhas, depois do intervalo.
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2: Oi, chegando com History Day, em 20 de maio de 1983, a equipe do cientista francês Luc Montagnier publicou um artigo que detalhava sua pesquisa que conseguiu isolar o vírus causador da AIDS. E o dia 20 de maio de 2007 entrou para a história do futebol como a data que Romário marcou seu 1000º gol da carreira, um feito reconhecido pela FIFA. E o sagrado seriado animado Os Simpsons exibia o seu episódio de número 400 em um dia como este, no ano de 2007, no canal americano Fox. Beijo, tchau!
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3: A Rádio Cidade informa a hora certa.
4: 7:08.
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2: Sertanejo Classe A, Chico Rei Paraná, Alma Transparente, César e Paulinho, Noite Maravilhosa, As Mineirinhas, Assim Você Vai Me Perder. É o sertanejo, com você, sempre com você.
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1: Zezé e Luciano, coração na contramão, no calor dos teus abraços, Durval e Davi com Janaína. E agora o que tem por aqui? Tem mais intervalo. Só que depois do intervalo já é as saideiras de hoje, fechando por aqui o nosso Sertanejo Classe A.
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3: A Rádio Cidade informa a hora certa.
1: 7h26.
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1: Última sequência de hoje, fechando por aqui o nosso Sertanejo Classe A desta quarta-feira. Vem chegando nas saideiras, Valéria Barros de Separação, tem Felipe Falcão, Vestido de Seda, Lady Laura, Cutuca Peão e ainda João Paulo e Daniel, a loira do carro branco. A gente vai, mas a gente volta. Amanhã tem mais Sertanejo Classe A.

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1: A Rádio Cidade informa a hora certa.
2: 7h41.
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o grande homem. Mantém seu modo de pensar independentemente da opinião pública. É tranquilo, calmo, paciente, não grita nem se desespera. Pensa com clareza, fala com inteligência, vive com simplicidade. É do futuro e não do passado. Sempre tem tempo. Não despreza nenhum ser humano. Causa a impressão dos vastos silêncios da natureza. O céu, o oceano, o deserto. Não é vaidoso. Como não anda à cata de aplausos, jamais se ofende. Possui sempre mais do que julga merecer. Está sempre disposto a aprender, mesmo com as crianças. Trabalha pelo prazer do trabalho em si, não pela recompensa material. Vive dentro do seu próprio isolamento espiritual, onde não chegam nem o louvor, nem a censura. Não obstante, seu isolamento não é frio. Ama, sofre, pensa, compreende. O que você possui, dinheiro ou posição social, nada significa para ele. Só lhe importa o que você é. Despreza a opinião própria, tão depressa verifica o seu erro. Não respeita usos estabelecidos e venerados por espíritos tacanhos. Respeita somente a verdade. Tem mente de homem e coração de menino. Conhece a si mesmo, tal qual é. E conhece a Deus.

0: Rádio Cidade informa a hora certa.
1: 7h53.
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1: Oi, gente, tudo bem com vocês? Uma ótima e abençoada quarta-feira. Vamos renovar as energias? Espalhar boas vibrações pro nosso dia? O Pílulas de Felicidade tá no ar. Prepare o coração. Hoje tem tudo para ser o dia mais feliz da sua vida. Limpe a mente das dúvidas, mude sua perspectiva e batalhe por cá. O Pílulas de Felicidade tá no ar. Prepare o coração. Hoje tem tudo para ser o dia mais feliz da sua vida. Limpe a mente das dúvidas.

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2: Pode parecer bom demais para ser verdade, mas ó, dormir bem é fundamental para perder barriga. Quando você dorme pouco, o corpo produz mais cortisol, o hormônio do estresse, e grelina, que é o hormônio da fome, o que te faz desejar alimentos gordurosos e doces no dia seguinte. Sabe aquele dia que você dormiu mal, você acorda já pensando em comer uns 3 pãezinhos? É isso aí mesmo, viu? Uma noite de sono reparador equilibra seus hormônios e ajuda na recuperação do organismo, facilitando a queima de gordura visceral. Quer secar a cintura? Comece ajustando o seu despertador para garantir pelo menos 7 horas de descanso, viu?
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0: A Rádio Cidade informa a hora certa.
2: 7h59.

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0: parabéns pro senhor, feliz aniversário, que Deus abençoe a vida do senhor ainda mais, e agradeço a Deus pela vida, pelo ministério do senhor, e principalmente pelo tanto que o senhor nos ensina a amar ainda mais a Santa Igreja, a Eucaristia, Nossa Senhora, nos ensina a obediência e o amor a Deus no serviço na Igreja. Muito obrigado, Padre. Salve Maria, feliz aniversário, sua bênção.
1: Bom dia, boa tarde, boa noite, Padre Marcelo, passando para lhe desejar um feliz aniversário, repleto de muita paz, saúde, alegria e muitas bênçãos em sua vida. Que nosso Senhor Jesus Cristo continue intercedendo pelo Senhor, que é a nossa formiguinha de Jesus, para que o Senhor continue levando a palavra de Deus, o amor de Maria em nossos corações. Deus lhe abençoe, são sinceros votos do Antônio, da Cris e família. Fique com Deus e um grande abraço.
2: Bom dia, boa tarde, boa noite, Mário, Pandinha, Padre. Eu sou o Bruno do Ministério de Música do Santuário. Padre, parabéns, que Deus te abençoe, muita saúde, paz, rumo aos 60. Estou no Santuário há 29 anos, comecei ainda na paróquia, Perpétuo Socorro, Santa Rosalia, como coroinha. Estou no Ministério há 22 anos, vai fazer 23 esse ano. Muitas coisas vividas, muitas bênçãos vistas, e que o senhor continue sempre nessa trajetória, Padre. Que Deus te abençoe sempre.
3: Feliz aniversário, Padre Marcelo Rossi.
4: Que Deus o abençoe, que Nossa Senhora o proteja e que São José o guarde, Padre.
5: E que hoje seja, neste aniversário sempre, não só hoje, um novo Pentecostes. Que hoje a graça de um novo Pentecostes possa ser renovada em sua vida, para que o senhor continue a ser esse servo fiel, querido, que há tantas pessoas ajuda. Que Deus te abençoe imensamente, que Nossa Senhora, como Sérgio disse, o proteja.
4: Muita paz, muita saúde e muitas alegrias na missão.
5: Amém. Nós te amamos, Padre. Um abraço de Kátia
4: e Sérgio.
6: Padre.

minha gratidão ainda maior, porque vejo de perto quantas vidas são tocadas, restauradas e abraçadas através da sua obra de evangelização. Que Deus continue renovando as suas forças, sua saúde e sua missão. Que Nossa Senhora

0: Parabéns, é isso,
1: parabéns, padre. Tudo de bom, viu, padre? Parabéns do fundo do nosso coração. Quem nos ajudou com essa canção, quem mandou essa canção pra nós, que fez essa música linda, é o Guilherme Luiz de Camargo. E ele é o papai da Ariela. A Ariela sempre é uma garotinha de 6 aninhos. Sempre quando ela encontra o senhor no santuário, ela estica a mão pro senhor dar aquele soquinho na mão dela. O senhor já falou sobre ela.
2: Já sei quem é.
1: Já sabe quem é. E ela deixou um recadinho também, padre.
3: Parabéns, Fanny Marcelo. Feliz aniversário. Eu te amo.
1: Essa foi a Ariela, padre. Parabéns do fundo do nosso coração, padre.
0: Parabéns, padre. Muitas bênçãos.
2: E eu sei que ela tá me ouvindo agora. Ela não falou, mas eu vou estar já, dona Vilma, eu te amo, tá? Se não fosse o amor da minha mamãe, eu não estaria aqui, tá? Dona Vilma, Martinha, Deus abençoe, Moniquinha, Deus, minha família, né? Deus sabe. As amo.
4: Falando é o Vitor, ou melhor, é o Vitinho que tá aqui. Tô passando pra te desejar um feliz aniversário, muitos anos de vida. Que o senhor tenha muita força na sua missão, muitas bênçãos, cada dia mais de Deus na sua vida. E que ele alegre a sua vida da mesma forma que o senhor alegra a nossa. O senhor acredita que todas as vezes que o senhor faz aniversário tem festa aqui em casa, padre? Brincadeiras à parte, tem festa aqui em casa porque também é aniversário da minha mãe, né, padre? É difícil falar de algum momento que eu tive com o senhor, que eu tive o prazer de estar com o senhor, porque foram muitos. Realmente, o senhor sempre comenta que me conheceu pequeno e eu reforço isso aqui hoje. Eu conheço o senhor há muito tempo, o senhor me conhece há mais tempo ainda. Só tenho a agradecer, padre. Obrigado por me convidar a estar na igreja. O senhor que me convidou a ser coroinha lá atrás. O senhor que me convidou a ser cantor do ministério. O senhor que sempre me apoiou em várias coisas. O senhor só não me apoiou muito quando eu quis ser jogador de futebol. Mas, tirando isso, o senhor sempre me apoiou em tudo, sempre rezou por mim, sempre me colocou em suas orações, em todos os momentos, nos momentos em que eu tive mal de saúde, nos momentos em que eu estive bem também. Muito obrigado, padre. Muito obrigado por tudo. O senhor sempre fala que nós devemos dizer às pessoas que são importantes para nós que nós amamos elas. Então, padre, muito obrigado por tudo. Um beijo. Eu te amo, viu? Fica com

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2: 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Vamos lá, tem hoje o livro Amorização, o Terço de Nossa Senhora e a Melatonina, pessoal.
4: Valeu, Pandinha, valeu. 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

0: Tenho um celular também. Queridos, eu só posso agradecer e agradecer a Deus. Mas posso fazer um pedido?
1: Claro.
0: Tá? Nossa, eu acordei com essa música na cabeça. Não me soltes. Não me soltes. Pense nisso. Coloca no início. Presta atenção.

Bom dia, boa tarde, boa noite. Aqui é o Padre Anderson Guerra, passando para desejar ao Padre Marcelo Rossi parabéns, felicidades. Que Deus o unja, capacite cada vez mais na sua caminhada com toda a unção do Espírito Santo, sendo guiado por Deus, amparado pela Virgem Maria e os Santos Anjos. Quero agradecer ao Padre Marcelo, dar meu testemunho também, porque bendito momento de fé que nos mantém de pé, porque minha família também é fruto desses momentos lindos de oração, das missas do Padre. Todo um processo de cura da minha família de depressão, todo um processo de separação de família, todo um processo lindo que nós passamos, desde lá da paróquia Nossa Senhora da Perpétua Socorro em Santa Rosalia, as celebrações que o padre fazia no salão paroquial da antiga cura diocesana, depois por todos os santuários que foi se passando, o Gonzagão, todos os locais que o padre foi passando, e enfim, até que um dia Deus me chamou a ser sacerdote, e hoje estou com 18 anos de padre, e faço 19 esse ano, graças sem dúvida alguma a Deus, a minha família, mas também ao Padre Marcelo, a Dona Vilma, a Antônio, que eu tenho um amor muito grande, a Mônica, a Martinho. Então sou muito feliz de poder ter esses grandes amigos também no meu caminho, que me ajudaram muito, mas sobretudo o Padre Marcelo Rossi. Padre, obrigado pelo seu testemunho, pelo seu dom, pelo seu chamado, e que Deus o capacite cada vez mais. Deus abençoe, parabéns.

0: Bom dia, Padre Sonense. Que dia feliz, Padre. Parabéns pelo seu aniversário. Tanta coisa, né, Padre? Tantos anos se passaram. Queria lembrar, por volta de 1992, 93, o senhor acompanhava Dom Fernando nas grandes celebrações, cenáculos, e ele fazia as missas no início dos eventos. E desde aquela época eu já cantava e olhava para o senhor assim, Padre. Claro, a sua altura chama atenção, né? Mas o que mais me chamava a atenção do senhor sempre foi a sua humildade, a sua bondade, Padre. E ao longo do tempo, o senhor se ordenou em 94, depois da sua ordenação, o senhor me chamou. Na verdade, Deus me chamou através do senhor para fazer parte do ministério. E eu queria agradecer a Deus pelo senhor, por esse exemplo de fé, por transmitir isso para mim, fazer parte da minha vida, fazer parte da minha história ao longo desses mais de 30 anos que eu conheço o senhor, sempre a mesma pessoa. Agradeço a Deus pela sua vida, que ele continue capacitando o senhor, que ele continue cada vez mais dando força para o senhor continuar a sua missão. E agradecer a Deus, né, por um dia ter a oportunidade de conhecer o senhor e perceber a ação de Deus na sua vida e na minha vida através das suas mãos em muitos momentos. Obrigado, Deus, por esse servo seu. Parabéns, Padre, mais uma vez. Que Deus te abençoe muito. E não se esqueça, Padre, nas minhas orações, o Senhor sempre está presente. Parabéns.
1: Eu sei o que eu sou, gente.
2: Seu filho é um milagre, tá? Deus sabe.
1: É exatamente por isso. Oxalá
2: sabe muito bem.
1: Preciso que tu não
2: e a glória a Deus.
3: Padre Marcelo, sua bênção. Eu me chamo Daniel, sou voluntário do Santuário Mãe de Deus e nesse dia tão especial venho compartilhar com vocês a minha primeira experiência pessoal com Deus. Eu me lembro que tinha 5 anos e minha mãe me disse que no outro dia nós iríamos acordar cedinho para ir na missa de um padre que louvava e que muitas pessoas estavam indo. Acordamos cedinho e ao chegar lá era um espaço, era um galpão. Eu me lembro que eu fiquei lá no fundo e vi bem de longe o altar, o padre cantando, aquelas pessoas louvando. E quando a gente foi embora, eu e minha mãe, no ponto de ônibus, eu falei, mãe, eu quero ser padre com 5 anos de idade. Ali eu já tive certeza que eu estava tendo essa primeira experiência com Deus. E depois de muitos anos, já adulto, passei por uma depressão e ouvindo o programa Momento de Fé pela rádio, o padre dizia, tem um menino, um homem que está no sofá, ele está ouvindo agora, ei, levanta, que Deus está agindo na sua vida e que Deus tem planos para você. E ali eu me senti tocado, Deus falando comigo, eu estava com o livro Ágape na mão e daquele momento eu levantei e ganhei uma força que só pode ter vindo de Deus. E hoje sirvo no santuário já há mais de 20 anos. É a maior alegria da minha vida poder servir a Jesus. E hoje, padre, nesse seu aniversário de 59 anos, te desejo muita saúde, sabedoria e que Deus continue te usando como um homem de Deus, uma formiguinha de Jesus, assim como o senhor nos ensina. Somos muito gratos, todos os voluntários, por ter um pai espiritual que nos leva sempre para próximo de Jesus e do amor de Maria. Um feliz aniversário, padre, que Deus te abençoe muito.
2: E PDS, prudência, discernimento e sabedoria.
4: Parabéns, padre. Eu sei que é aniversário do senhor, mas o presente quem ganha é a gente, né? Por fazer parte desse ministério junto com o senhor. Um ministério, assim, de muita acolhida, muito amor, muita dedicação da parte do senhor. E, assim, é muito difícil até comentar, né? Mas são muitos testemunhos que a gente vive, passa dentro do santuário, né? Assim, se a gente for parar pra pensar, pra raciocinar, pra entender, é só Deus mesmo que é a explicação, né? Eu sei que, assim, eu tenho vários que eu já passei, que eu posso contar. O último foi até de uma menina que ela veio querendo ser coroinha por um dia, e a gente sabe a forma que tem que ser executado, né? Que é assim, tudo em oração, tudo na vontade de Deus. E nesse dia eu fui perguntar para uma das responsáveis da parte dos coroinhas, e ela me falou que nesse dia era alguém ia chegar nela perguntando. Então, assim, a gente vê que é tudo conduzido por Deus. Aí quando a menina subiu até o altar, que o senhor foi apresentar, a menina tinha sofrido uma cirurgia, tinha arrancado todos os órgãos para fora para poder ser feito o procedimento. E, então assim, a gente vê como o milagre opera, né? E assim, Deus vai conduzindo. A criança chegou, no dia até o senhor se emocionou, a gente também. São um dos vários testemunhos que eu vivi lá. Então assim, a gente é muito grato por tudo que se passa. Hoje tá eu, minha esposa e meus dois filhos. Minha esposa ajuda no shopping, eu faço parte da acolhida. Um dos meus filhos está na parte de filmagem. E assim, a gente tudo é grato, tudo que é sementinha que o senhor plantou, né? E que Deus abençoe o senhor nessa trajetória do senhor, que multiplique essa data, que Deus cuide do senhor, que o senhor continue sendo essa pessoa especial na vida da gente também, né?
5: Parabéns, padre, muitas felicidades, Deus abençoe, ilumine cada vez mais. Eu fui parar no santuário, não foi nem por dor, foi por amor. Eu fui agradecer meus filhos, que eu muito queria, que pedi pra Nossa Senhora interceder, e correu tudo bem, e eu fui pra agradecer, e lá estamos até hoje, com a graça de Deus. É isso.
4: E somos vitoriosos pelo sangue de Jesus, né? Deus abençoe, feliz aniversário aí, que Jesus esteja sempre com o senhor nessa trajetória aí, nessa caminhada. Valeu, Deus abençoe.
2: Por favor, não me sozinho. Bem claro, toda honra.

0: Oi, padre. Estou aqui para agradecer a Deus pelo dom da sua vida, louvar por todas as graças e bênçãos que ele tem derramado na sua vida, por todos os momentos que o senhor tem passado, bons ou maus, mas tudo o senhor nos ensinou que Deus tem um propósito e nos ensina em tudo. Então eu louvo a Deus pelo dom da sua vida, padre, pelo seu ministério, pelo teu sim, e dizer ao senhor que o senhor é um testemunho de homem de fé. Para mim, o senhor é um espelho disso. Eu sou um homem melhor hoje por conta do seu exemplo. O senhor me ensinou muita coisa com sua simplicidade, sua humildade, com os seus ensinamentos, com a forma do senhor agir, a sua hombridade, a sua verdade. O senhor reza a sua verdade, o senhor fala, o senhor vive o que o senhor fala, e nos incentiva a querer viver cada vez mais, a vivenciar aquilo que Deus nos convida, né? Eu sou um pai melhor, sou um marido melhor, sou um profissional melhor, e o senhor me ajudou nesse período todo, por tantas coisas que eu vivenciei. Hoje, todo lugar que eu vou, que alguém me pergunta como é o meu trabalho, eu digo que Deus me proporcionou a fazer duas coisas que eu mais amo no mundo. Uma que é servir a Deus, e outra que é fazer som servindo a Deus. Unir duas paixões da minha vida, né? Fazer som servindo a Deus. E eu sou feliz por isso, eu agradeço muito a Deus por isso, agradeço pelo dom da sua vida. Eu e minha família amamos demais o senhor e toda a sua família. Vocês são muito importantes para todos nós. Que Deus cada vez mais te capacite, te fortaleça e derrame bênçãos e graças em sua vida. E o senhor sabe que o senhor pode contar sempre conosco. Eu e minha família, graças a Deus, somos extremamente gratos ao senhor e sua família, e ao teu sim, principalmente ao teu sim. O teu exemplo é muito marcante para mim, e eu louvo a Deus pelo dom da sua vida. Muito obrigado, padre. Forte abraço, e como sua mãe sempre fala, dona Vilma, que Nossa Senhora te enrole com o manto sagrado dela bem apertadinho, como ela carrega um bebê no colo, que ela te enrole com seu manto sagrado sempre.
1: Querido amigo Padre Marcelo Rossi, olha só, seus amigos estão aqui, ó, Rick
2: e Rene, que saudade, padre.
1: E queremos parabenizar o senhor, você é amigo, né, pelo seu negócio, fazendo o bem, levando a palavra de Deus para todo esse Brasil de meu Deus. Obrigado pelo carinho que você tem com o Rick e Rene, né?
2: Reze por nós, meu padre, saudade, esperamos reencontrá-lo em breve.
1: Parabéns mais uma vez.
2: Deus abençoe.

0: Padre, parabéns do fundo do meu coração e do Pandinho. Estamos aqui todos os dias com muito amor, com muita dedicação e a inspiração, com certeza, Jesus vai nos guiando, mas a gente se inspira muito no Senhor, na sua garra, na sua batalha, na sua luta diária, na sua entrega, viu, Padre? Então estamos juntos aqui e para nós é uma honra muito grande fazer parte desse projeto, né, Pandinha?
1: Ah, sem dúvida alguma, viu, Mário? E a frase que o senhor fala todos os dias aqui, né? Coragem, né? E nós percebemos que o senhor é uma pessoa que tem muita coragem, viu, Padre? Muita coragem, não,
2: que não é ausência da missão, de medo, tá?
1: Não é ausência do medo, né? Não, que o senhor sempre fala. Não é ausência do medo. Todos nós temos medo. Mas temos Jesus para nos dar coragem e para nós enfrentarmos o dia a dia, amém, que não é fácil.
0: Amém.
1: Parabéns, Padre. Muita parabéns. Saúde, muita unção. Que o Senhor continue salvando almas e colocando igreja no coração das pessoas.
0: Amém.
1: Deus abençoe, Padre.
2: Agora é minha vez, Senhor Jesus, aliás, Santíssima Trindade. Eu quero agradecer, porque o que eu falo por mim, eu falo em nome de todos. Obrigado, Senhor, pelo dom da vida. No mundo que as pessoas esquecem, e eu também, tá? E eu não posso mentir para vocês. Eu não, nunca, até um empurrão, eu confesso a vocês, eu nunca gostei de aniversário. O Mário sabe que eu não gosto.
0: Sim.
2: Eles têm que fazer surpresa. Eu fugia. Sério, eu tô sendo honesto com vocês.
0: É verdade.
2: Tá? Quando eu falo, ah, não acredito que vai chegar meu aniversário, eu faço por vocês, tá? Mas eu, por mim, o aniversário, eu quero intimidade com Deus. Sabe o momento? Era até o empurrão. Até eu compreender o amor de Deus e como Ele age. Tá? E uma coisa, fique bem claro, toda a honra, toda a glória é a Jesus. Esse é o segredo. É o que eu peço a Deus: pureza, humildade e amor genuíno a Ele. Então, por favor, vocês estão me ouvindo agora? Eu achei linda a música, Padre Marcelo, tudo, mas eu prefiro aquela Não Me Soltes. Por quê? Jesus, sem Jesus não somos nada. Tá? Sem Deus não somos nada. Eu agradeço a Deus por ter passado por depressão. Eu agradeço a Deus por compreender que sem

0: vocês comentaram juntos. Nosso Deus, mostra forte que esse presente Ele vai nos dar. O amor transbordante dEle. Já vamos comentar. Acabou, né, Mário?
1: Posso? Padre, é só agradecer aqui então aqui o nosso Danilo, o Antônio, o Bruno, a Kátia, o Sérgio, a Arleia, o Vitinho, o Marcelo, o Daniel, o Thiago, o Adriano, o Padre Anderson Guerra, o Tony e o Rick Renner.
0: Aí eu não podia. Eu fiquei quietinho, você não falou com ninguém, falou, não sei o que vem. Então, deixa eu ficar quieto.
1: Surpresa, gente, era surpresa.
0: Gente, eu não sei de nada, tava surpresa. Quietinho. Obrigado a todos. E a quem não falou, tá? Então, exemplo, mas eu não posso deixar de falar uma pessoa que ela não gravou, mas já já vou estar com ela. Mãe, eu te amo. Dona Vilma, te amo. Saiba disso, tá? Bispo, que Deus é que ligou, nossos amigos, Deus sabe os amigos, que menos é mais. E repito, toda honra e glória a Jesus. Eu sou vitorioso pelo sangue de Jesus. Essa parte eu gostei. Eu sou vitorioso.

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2: 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É muito bonito.
3: É lindo.
2: 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Então, 10 primeiros que ligarem, não percam tempo.
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0: Fala, senhor. Derrama,
1: senhor. Ontem, acho que foi ontem, eu os levei, Deus levou, mas usado por Deus, os levei no momento da concepção. Mas hoje eu vou levá-los ao momento do nosso nascimento, inclusive eu também. Na verdade, ainda não nasci, tá? Padre, eu sei, a data do meu nascimento foi às 14 horas, mas eu vou levá-los nesse momento, a esse momento. Eu não sei se você foi parto natural, ou se você foi cesárea como eu, mas uma coisa eu sei. Nossa, a imagem é tão linda. Obrigado, Senhor Jesus, pelo teu poder, pela tua graça. O Senhor me dá esse privilégio. Obrigado, Senhor. Como sacerdote, estou em persona Christi, na pessoa dele. Nesse, como eu já disse no início, jubileu de Naca. Senhor, eu convoco agora, a palavra é essa, convoco. E quem foi militar sabe a diferença de convidar, de convocar. Mas eu convoco com todo carinho e respeito os nossos anjos da guarda, inclusive o meu. Em nome do Senhor Jesus, eles estão convocados. Hoje eu queria ter rezado, mas Deus sabe. Não vou desistir, quem me conhece sabe disso. Então, todas as 7 horas da manhã no YouTube, nós vamos estar juntos fazendo, vou compartilhar com vocês a coroa de São Miguel, que eu rezo todos os dias. Eu achei que eu ia rezar com vocês hoje, não deu. Mas vamos amanhã. Se não der amanhã, vou tentar na sexta, mas nós vamos conseguir. Mas amanhã eu sinto no coração que já vai dar certo. Obrigado, Senhor, porque, eu repito, se eu não sou tocado, eu não sei como você nasceu. Nem, não sei se você sabe como você nasceu. Eu também só sei por relatos. Minha mãe não pôde estar no batizado, porque pela situação, né, que foi, quase que eu não nasci. E tinha um cordão umbilical no meu pescoço enrolado. Se eu fosse parto natural, eu não estaria aqui. Eu teria morrido enforcado. Estava 3 vezes enrolado no pescoço. Graças a Deus, minha mãe não teve dilatação. E aí aconteceu greve também no hospital que estava, de médicos. Naquela época, 67, já tinha greve de médicos. E quem foi que me operou foi um primo. Se eu fosse o primo, não, nem aqui eu estaria. E obrigado, Senhor Jesus, porque nada disso é coincidência, é providência. Tudo. Deus me amou desde a da concepção. Eu fui criado por amor, ágape, para viver e transmitir esse amor, ágape. No mundo que as pessoas, infelizmente, lidam com Deus como se ele fosse um supermercado, em permuta, troca, a gente não compra Deus. A gente é conquistado por ele. E nesse momento, repito, Deus me dá esse privilégio de levá-los com os anjos da guarda. Não, sozinho jamais poderia fazer, porque isso mostra que eu não tenho noção de quantas pessoas Deus está levando para a honra e glória dele. E nem quero ter noção também, Senhor, nem quero, porque toda a honra e glória é tua. E o Senhor, nesse momento, vai tocar as nossas... Obrigado, Senhor, por esse presente, tá? O aniversário é meu, mas o presente é de vocês. Como médico de almas, eu estou apresentando a Deus as suas fraquezas. E minhas também. As nossas dores. As nossas enfermidades. Obrigado, Senhor Jesus, porque o Senhor está tocando em ouvidos. Várias, mas não uma não, várias pessoas que elas têm um zumbido no ouvido, Alguma até coloca como fosse um grilo, né, no ouvido, somente na noite, e Deus tocando na sua audição. Várias pessoas têm problema de audição, porque se começa a ser uma perda auditiva, e o Senhor tocando, curando, libertando. Obrigado, Senhor Jesus, por esse coração que o Senhor toca agora. E quando eu falo coração, é físico mesmo. Obrigado, Senhor Jesus, toca nesse coração. Toca nessa saúde, Senhor Jesus, nessas artérias. Toca, Senhor. Quantas pessoas que estão me acompanhando agora que tiver que colocar o estente. E Deus, nesse momento, tocando fisicamente, agora é fisicamente. Obrigado, Senhor, vocês, não sei onde vocês estão, mas São Paulo esfriou. E no frio, geralmente, quem teve alguma quebrou alguma parte do corpo, essa parte se torna mais dolorida. E Deus tocando nas nossas dores. Senhor, eu te entrego joelhos. Senhor, eu te entrego colunas. Senhor, eu te entrego algo por coluna. Eu toco Jesus tocando a cervical, pescoço. Obrigado, Senhor Jesus, por esse amor tão grande que o Senhor está derramando. É um amor transbordante, ágape. E obrigado, Jesus, o Senhor vai tocando. Eu falei na parte física, né? O Senhor continua. O Senhor tocando em refluxo. Obrigado, Jesus. Tem uma pessoa que ela tem um problema de refluxo. Outra que ela tem um problema de prisão de ventre. O Senhor tocando intestino. Só que agora, você veja como tá tudo ligado. O Senhor não dá, eu chamo de tripé, e é verdade. O Senhor tocando na mente. Quantas pessoas ansiosas, e eu me coloco junto. Nós vivemos num mundo de ansiedade. E tem uma pessoa que ela está agora me acompanhando, que ela está passando por uma crise de ansiedade. E Deus, nesse momento, está tocando. Obrigado, Senhor Jesus. E agora eu vou tocar uma área mais profunda. Confesso a vocês, eu estou me confessando, que nesses 31 anos de padre, sacerdote, 19 anos, eu lidei com várias pessoas com depressão. Isso mesmo. Quantas pessoas, Deus me usou, vocês viram vários testemunhos aí. E só que dentro do meu coração, eu não acreditava. Eu achava frescura. Eu falava frescura. Até o dia que Deus permitiu que eu passasse por isso. E escutei muitas coisas, ainda escuto. Como um padre pode passar por depressão? Vocês não têm noção. Senhor, no mundo que nós vivemos, ninguém está livre, tá? E aliás, tem até vários padres que precisam de oração. Várias irmãs, uma vez uma irmã religiosa, eu vi falar coisas que eu falei, meu Deus, eu não tenho noção. Infelizmente nós, seres humanos, não deveria ser assim. Estou falando de mim, tá? Mas muitas vezes nós só entendemos quando nós passamos pela dor. Então, Senhor, toca-nos. Toca onde eu não posso tocar, tu podes. E Senhor, não nos soltes nunca. Obrigado, Jesus, porque tuas mãos estão nos segurando e nos curando, nos equilibrando. E por fim, eu não posso deixar jamais de falar, porque para isso eu me ordenei sacerdote, eu disse sim a ele. Na verdade, o versículo que eu leio todos os dias, eu tenho aqui na minha Bíblia, padre, todos os dias, Deus me faz ler todos os dias. Vou ler para vocês aqui. João 15, 16. Já está aberto porque é todos os dias. Está no meu tablet aqui. A Bíblia aberta, é a própria Bíblia, Ave Maria. Não fostes vós que me escolhestes, mas eu vos escolhi. E vos constituí para que vades e produzais fruto. E o vosso fruto permaneça. Eu assim vos constituí a fim de tudo que quanto pedides ao Pai em meu nome, Ele vos conceda. Senhor, essa graça me foi dada de pedir, Pai, Deus Todo-Poderoso, em nome do Senhor Jesus, põe a mão no topo da sua cabeça. Eu peço o amor transbordante. Derrama, Senhor, mas derrama esse amor transbordante.
0: Derrama, Senhor.
1: Sim, Jesus, derrama.
0: Derrama, Senhor.
1: Olha a providência. Domingo é Pentecostes. Deus, olha só. Domingo é Pentecostes. Onde nós... Ele já está em nós. Mas não basta possuir o Espírito. Esse é o segredo. Essa é a minha missão. Ensinar a vocês que não basta possuir o Espírito. Nós fomos pelo batismo cheios do Espírito. Mas Ele tem que nos possuir. Padre, faz diferença toda. Toda. Não basta, vou repetir. Não basta possuir o Espírito. Se você o coloca de lado, nós somos livres. Você pode obedecer ou você pode não dar atenção a ele. Podemos entristecer o Espírito Santo de Deus. São Paulo fala isso, podemos. E fazemos muitas vezes isso. Cada vez que fazemos a nossa vontade. Vem, Espírito Santo. Esse é o segredo. Batismo no Espírito é permitir que o Espírito Santo nos conduza. E se eu estou aqui, e foram várias a musiquinha que fizeram, o empurrão, o levantar, o segredo é o batismo no Espírito. Obrigado, Senhor. Rumo aos 60 e o que vier. Lembrando que 59, 60 anos de idade, o que é para uma eternidade. Mas para isso eu termino com essa oração. Intimidade. Senhor, derrama sobre nós intimidade. Por favor, esse é o maior... Padre, se eu posso deixar o maior conselho da vida. Intimidade. Por favor, tenha com Deus. Bendito momento de fé que nos leva a essa intimidade. Abençoado momento de fé. Porque essa intimidade é que nos levará para a eternidade. Já voltamos. Preparado. A intimidade nos leva à eternidade. O que eu estou falando, gente, é profundo. Para a eternidade. Já voltamos. Preparado.

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2: Senhor, eu te entrego essa música, que é tão simples, mas toca o coração. Deus, tem que falar comigo?

0: abençoar e santificar e exorcizar essa água. E obrigado, Senhor, pelo dom da vida. Obrigado a cada um de vocês. Aqueles que falaram, aqueles que, as mensagens que estão aí. E obrigado pela oração. E Mário, eu vou postar agora, que eu acabei com a oração das 7 horas não fazendo. É um. Que é impressionante hoje com a tecnologia. Sim. Pegaram fotos minhas. Eu acho que foi o TBT dos que mais mexeu com
1: isso. Ah, é bem legal.
0: Sabe que ele vai e vai. Gente, deu vida. Tá? É impressionante que a tecnologia, a serviço. Nossa, eu vou postar.
1: Muito

0: É 14 horas que eu faço aniversário, tá? Tô com 58 ainda.
1: Tá certo, padre. Padre
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1: A Rádio Cidade informa a hora certa.
2: 9:02.
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3: Olá, tudo bem? Eu sou Alexandre Ricarte e está começando a partir de agora mais uma edição do Alô Rural, sempre te atualizando de tudo que está acontecendo no mundo do agro. Vamos às informações.
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3: O mercado spot de açúcar funcionou em ritmo lento na última semana devido ao início da nova safra, segundo pesquisadores do CPEA. Esse movimento de baixa liquidez é normal para o período, já que as usinas e compradores estão focados em cumprir os contratos que já haviam fechado antes do novo ciclo produtivo começar. Atualmente, os poucos negócios que saem envolvem o açúcar de coloração mais escura, que possui menor qualidade.
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3: A produção de trigo deve encolher tanto no Brasil quanto no cenário internacional durante a safra 2026/27. Segundo dados recentes do Departamento de Agricultura dos Estados Unidos, a produção global do cereal deve registrar uma queda de 2,9% em comparação com o ciclo anterior 2025/26, puxada principalmente pela quebra de safra em grandes países exportadores. No Brasil, as estimativas do órgão também apontam para uma oferta mais apertada, resultado direto da redução na área cultivada e de uma menor produtividade nas lavouras.
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3: O mercado do boi gordo iniciou a semana em ritmo lento e com os preços pressionados nas principais regiões pecuárias do país. De acordo com consultorias como CPEA, Agrifato e Safras e Mercado, embora algumas praças tenham começado a semana estáveis, a tendência para o curto prazo é de queda no valor da arroba. Esse cenário é provocado por três fatores principais: o avanço da safra de capim, que aumenta a oferta de animais prontos para o abate, o consumo interno enfraquecido e as escalas de abate dos frigoríficos, que estão confortáveis. Com os estoques cheios, os frigoríficos estão menos agressivos nas compras, deixando o mercado travado e dificultando a vida dos pecuaristas que tentam segurar os preços. E é isso, chegamos ao final de mais uma edição do Alô Rural, sempre te atualizando de tudo que está acontecendo no mundo do agro. Muito obrigado, até a próxima, tchau.
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2: 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A previsão para a região sudeste do país.
4: Olá, ótimo dia para você. Na região sudeste, o dia hoje se comporta com temperaturas elevadas e condições variáveis de nebulosidade. Em São Paulo, a capital registra mínima de 18 graus e máxima de 28 graus, com possibilidade de chuva à tarde. Rio de Janeiro, especialmente na capital, também apresenta instabilidade, com mínima de 20 graus e máxima de 30 graus, acompanhada de ventos de até 30 km por hora. Minas Gerais permanece com condições secas no norte e central, com temperaturas máximas próximas a 32 graus. O alerta meteorológico indica risco de chuva forte e isolada nas regiões da Serra da Mantiqueira, podendo gerar pequenas enxurradas. Os moradores devem estar atentos e manter os sistemas de drenagem limpos.
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1: Olá, e aí, tudo bem? Ótima manhã pra você, tá começando mais um Bom Dia Cidade. Agora 9 horas 10 minutos e hoje é dia 20 de maio de 2026. Manhã gostosa de quarta-feira, meiuca da semana. Vamos juntinho por aqui? Prazer enorme, eu sou Marçal Felicione e vamos juntos até ao meio-dia, fazendo por aqui a manhã mais gostosa do seu rádio. Quer mandar aqui o alô? Quer mandar sua música? Fica à vontade então, 35-3264-3000, você manda aquele alôzinho, pede a sua música e a gente manda aquele alô pra você. Tá bom? Tá combinado? Então tá legal. Uma ótima manhã pra você que tá acordando agora, pra você que tá trabalhando, pra você que tá fazendo café agora, tá com o radinho ligado. Um ótimo dia, tá? Pra começar tem Zezé de Camargo.

Muito bem, Cidade 914, bom dia. Zezé de Camargo, irmão da Lua, amigo das estrelas. Ótima manhã pra você, hein? A gente tá aqui pra liberar as melhores da sua manhã nessa quarta-feira toda boa. E vamos que vamos, né? Bom dia pra você que tá na sintonia da cidade, tá levantando agora. Tá com a cara amassada ainda, né? Vamos dar um jeito, vai lá no banheiro agora, lava esse rosto e vamos começar a quarta-feira, né? Então tá legal, deixa eu ver quem tá mandando alô pra gente aqui. Bom dia, Marçal, tudo bem com você? Tudo jóia. Mande uma música do Zezé de Camargo e Luciano, É o Amor. Mando pra toda a minha família e todos vocês da rádio. Um abraço e um abençoado dia pra você. É a Taciana de Douradinho. Oi, Taciana, bom dia pra você também, viu? Daqui a pouquinho eu tô mandando aqui a tua música. Deixa eu ver quem mais aqui. Quem mandou pra gente aqui também? O Adilson. Alô, Adilson, bom dia. Lá em Varginha. Tem mais aqui. Bom dia, hoje fico mais velha. Nossa amiga Vicentina. Oi, Vicentina, colhendo mais uma rosa na primavera aí, hein? Que bom, felicidades pra você. Muitos anos de vida, viu? Parabéns aí, que Deus abençoe sempre você, a ilumine e conceda dias incrivelmente abençoados aí, tá bom? Parabéns, são dos votos de toda a equipe da Rádio Cidade. Deixa eu ver quem mais tá mandando aqui o bom dia pra gente. Mandou aqui bom dia. Bom dia, bom trabalho, Verenice de Eloy. Oi, Verenice, obrigado. Tá chovendo, né? Eita. Deixa eu ver se parou de chover. Parece que parou. Parece. Daqui a pouquinho eu vou te contar como é que vai estar o tempo e a temperatura aqui pra gente, tá bom? Deixa eu ver também quem tá mandando bom dia pra gente. A turma do restaurante Gauchinho. Tá trabalhando a turma lá já, né? Preparando aquele almoção, né? Pois é. Vamos lá de música então? Então bora, né? Agora 9h16 na cidade tem Rick Renner. Moleca, bom dia pra você.

0: Muito bem, 9h23 na cidade, bom dia. E agora tem o horóscopo do dia, as previsões astrais para nossa manhã de hoje. Essa manhã de quarta-feira chuvosa, né? E vamos que vamos então, agora tem Áries.
1: Áries, de 21 de março a 20 de abril.
0: Olá, Áries, bom dia. Compras para casa, investimentos em mais conforto e reencontros carinhosos darão intensidade ao dia. Um gesto generoso de alguém da família ou acerto patrimonial balançarão o coração hoje. Bom dia para você, Áries.
1: Touro, de 21 de abril a 20 de maio.
0: Olá, Touro, e aí, tudo bem? Dia gostoso para trocar ideias, conversar com os irmãos e com pessoas próximas. Mensagens importantes, ideias de negócio e propostas rápidas fluirão bem, tá? Valerá destravar um acordo parado ou aprovar um projeto. E a partir dessa noite, o sol trará boas notícias na área financeira. Bom dia para você, Touro.
1: Gêmeos, de 21 de maio a 20 de junho.
0: Olá, Gêmeos, e aí, tudo bem? Notícia boa sobre dinheiro, dica certeira de negócio ou pagamento que estava parado animarão o clima dessa manhã. Pessoas generosas poderão aparecer com um convite valioso. Pois é, e o sol entrará em seu signo e inaugurará um novo ciclo, tá? Aproveite para recriar a imagem, mudar o estilo e redefinir prioridades.
1: Câncer, de 21 de junho a 21 de julho.
0: Olá, Câncer, gestos generosos, autoestima e atenção carinhosa de pessoas queridas marcarão seu dia hoje, tá? Oportunidades chegarão de vários lados, como convite especial, presente, boa notícia de longe ou uma nova amizade, tá? E a partir dessa noite, finalize um longo ciclo. Bom dia pra você, Câncer.
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3: A Rádio Cidade informa a hora certa.
4: 9h25.
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2: O governo federal aumentou a fiscalização e cancelou 236 mil licenças de pescadores em uma única revisão feita pelo Ministério da Pesca e Aquicultura. Esse número é 7 vezes maior do que o registrado em 2021, quando pouco mais de 32 mil cadastros foram interrompidos. A limpa no sistema aconteceu após investigações da Polícia Federal sobre fraudes no seguro defeso, o benefício pago aos pescadores na época em que a pesca é proibida. Para evitar novos golpes, o Ministério criou um grupo de trabalho que vai passar os próximos 2 anos definindo regras bem mais rígidas para as inscrições.
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1: Muito bem, bom dia para você. 9h32 agora, uma ótima manhã de quarta-feira. E a gente continua por aqui, ó, com muita música no seu rádio, muita informação na sua manhã, para deixá-la ainda mais gostosa. Tá combinado? Então tá legal. Para você que tá na sintonia aí, uma ótima manhã. E eu tô mandando mais alô por aqui. Deixa eu mandar um alô, ó, pra Érica, que tá na sintonia lá em Monsenhor Paulo. Alô, Érica, bom dia pra você. Tudo de bom aí, tá? Agora tem Zezé de Camargo e Luciano. É o amor, 9h32.

0: Muito bem, bom dia para você, 9h35 na cidade. E agora tem informações com Neuber de Souza e as notícias da Assembleia Legislativa de Minas. Vamos ficar bem informado?
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0: Muito bem, informação 9h36 de BH, Neuber de Souza e as notícias da Assembleia Legislativa de Minas. Bom dia, Neuber.
2: Opa, um ótimo dia, excelente quarta para você, meu amigo Marçal, para todos sintonizados na Cidade FM, 9h36. Enquanto o Brasil, Marçal, debate jornadas de trabalho mais humanas, como o fim da escala 6x1, uma realidade brutal ainda persiste no país. O trabalho escravo contemporâneo. E Minas lidera o número de casos identificados, por isso é uma pauta constante aqui na Assembleia e é o tema do novo episódio do Politiza, podcast da Rádio Assembleia. Graziele Mendes é quem traz os detalhes.
3: Só em 2025, mais de 2.700 pessoas foram resgatadas em condições análogas à escravidão no Brasil, segundo o Ministério do Trabalho e Emprego. Em Minas Gerais, lidera o número de casos identificados. Na chamada lista suja do trabalho escravo, divulgada pelo governo federal, aparecem mais de 120 empregadores autuados no estado. E quem viveu essa realidade relata que o trabalho escravo contemporâneo começa com promessas de emprego e termina em dívida, medo e perda da dignidade. Em audiência na Assembleia de Minas, o coordenador da Articulação dos Empregados Rurais de Minas Gerais, Jorge Ferreira, que já foi vítima desse tipo de exploração, lembrou do que viveu e viu.
4: Mas como rouba a hora extra, ele rouba a dignidade humana das pessoas. É disso que nós estamos falando quando falamos do trabalho escravo. É do cara pegar um trabalhador lá na Bahia, ou no Vale do Quitionha, de uma cama, ainda que simples, e coloca ele para dormir no chão. Tirar a mulher que está lavando a roupa dela num tanquinho ou numa máquina e colocar ela para lavar roupa num pneu com um pedaço de lona preta. De colocar o seu marido para trabalhar de domingo a domingo sem nenhum descanso. Pegando serviço às 4 da manhã, às 6 da noite, e eles estão trabalhando ainda. Sem receber adicional de salubridade, sem receber hora extra, recebendo salário mínimo mais alguma coisa.
3: E um dos aspectos mais perversos é que muitas vítimas nem conseguem se reconhecer nessa condição, como lembrou a desembargadora Juliana Vignoli, também em audiência na Assembleia de Minas.
5: Que eu vi as pessoas comendo comida estragada, água podre, dormindo dentro de fornos. Tinha gente chorando quando foi resgatado, pedindo desculpa para os fazendeiros.
3: E a doutora em Direito do Trabalho, coordenadora da Clínica de Trabalho Escravo da UFMG, Lívia Miralha, explica que um dos maiores desafios para responsabilizar empresas que cometem esse crime é que, em geral, elas contratam serviços de fornecedores menores. E aí que mora o grande problema, porque ela lava as mãos, fala, já não tinha contrato, não contrato mais. Só que se essa pequena ou média empresa, a produção era 98%, 100% destinado, o que, que a gente vê? Essa empresa sem capacidade econômica e sem patrimônio para poder pagar o que ela está devendo para esses trabalhadores. Os casos acontecem principalmente no meio rural, mas também nas cidades e dentro de casas de família. A discussão completa sobre trabalho escravo contemporâneo está no novo episódio do Politiza, o podcast da Rádio Assembleia. E a convidada é a professora Lívia Miralha, referência nacional no tema.
2: Foram essas, meu caro Marçal, as notícias desta quarta-feira. Amanhã a gente volta, se Deus quiser. Tá certo?
0: Tá certo. Obrigado pelas informações, Neuber. Ótima quarta-feira pra vocês aí na Assembleia.
2: Pra todos nós.
0: Muito bem, cidade agora 9h40. Bom dia pra você. E tem horóscopo do dia. Vamos conferir aqui então? Então vamos para você que está aí na sintonia da cidade, bom dia. E agora tem o horóscopo do dia e as informações de hoje para você, dos nossos astros. Para você que é do signo de Leão, agora está na hora, vamos conferir? Então vamos lá.
6: Leão, de 22 de julho a 22 de agosto.
0: Oi Leão, tudo bem? Gestos generosos, autoestima e atenção carinhosa de pessoas queridas marcarão o dia. Oportunidades chegarão de vários lados como um convite especial, presente e também boas notícias de longe. A partir da noite, finalize um longo ciclo. Valerá fazer um balanço dos últimos tempos e se fortalecer emocionalmente. O carisma continua em alta, viu, Câncer? Viu, Leão? Bom dia pra você.
6: Virgem, de 23 de agosto a 22 de setembro.
0: Olá, Leão. E aí, tudo bem? Aproveite o dia para acolher uma amizade querida, aceitar um convite social que vinha sendo adiado ou fechar um antigo capítulo em paz. Sonhos com uma viagem despertarão a imaginação. E a partir dessa noite, amplie conexões com as pessoas de fora e alargue os horizontes.
6: Virgem, de 23 de agosto a 22 de setembro.
0: Convites para um casamento e evento relevante ou proposta vinda de longe poderão mudar o jogo hoje. Aceite participar de uma apresentação pública ou de um encontro com gente influente. E a partir dessa noite, caminhos para o futuro e de evolução da carreira ficarão mais iluminados.
6: Libra, de 23 de setembro a 22 de outubro.
0: Oi, Libra, bom dia. Curso de idioma, contato com a pessoa de longe ou planos de mudanças de cidade ganharão um impulso forte hoje. Formalize uma inscrição, planeje detalhes de uma viagem ou avance um processo jurídico que ficou parado. Uma fase de expansão começará hoje. Bom dia para você, Libra.
6: Escorpião, de 23 de outubro a 21 de novembro.
0: Olá, Escorpião. Mentoria, pesquisa ou viagem de trabalho poderão render frutos inesperados. Valerá também avançar numa ação na justiça, acerto da documentação, retomar estudos ou trocar ideias com uma pessoa de cultura diferente. Será bom momento também para organizar planos financeiros com sócios. Alguém da família com par trará hoje poder em alta. Bom dia para você, tá bom, Escorpião?
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7: A Rádio Cidade informa a hora certa.
8: 9h42.
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0: Gente boa, senta aí que o babado é forte, hein? E envolve a deusa Fernanda Lima, mulher do nosso muso Rodrigo Hilbert, né? Bom, seguinte, a apresentadora foi parar no tribunal processada pela Prada Assessoria, uma empresa de gestão financeira que cuidava do patrimônio dela no ano de 2021. Acontece que a loira resolveu romper o contrato em 2025 e agora a empresa quer receber nada mais, nada menos que 106 mil por serviços finais de encerramento. Só que a Fernanda não quer pagar e soltou os cachorros, hein? Alegando que perdeu dinheiro por culpa deles, que fizeram investimentos de alto risco sem autorização e sem transparência. A assessoria jura de pé junto que prestou conta de tudo certinho, mas a cobrança tá na mesa e o juiz deu 3 dias para a famosa pagar o que deve. Que confusão patrimonial, hein, minha gente?
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1: Legal, 9h48 na cidade. Bom dia. Bom dia. Vamos juntinho por aqui, liberando muita música boa na sua manhã gostosa de quarta-feira? Então bora, né? Agora vou mandar mais alô por aqui. Deixa eu ver quem tá na sintonia da cidade, mandando alô pra gente. Bom dia, Marçal. Fabiana da Fazenda do Salto. Chuvinha boa, hein? Pois é, Fabiana. Pode esperar mais a geada, né? Então tá legal. Dando uma pausa aqui no karaokê. Queria ouvir a música do Leão Domado, do Chico Rei Paraná. Ofereço para todos os ouvintes e feliz quarta-feira. Que legal, obrigado pela participação aí, tá bom, Fabiana? Daqui a pouquinho eu tô mandando aqui a tua música, viu? Ótima manhã aí.
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1: Deixa eu ver quem tá mandando mais alô. Oi, bom dia.
3: Bom dia, Marçal. Queria pedir a música do Zezé de Camargo e Luciano. Sem medo de ser feliz. Tenha um bom dia. Tchau, tchau.
1: Obrigado para você também, Maria do Carmo. Excelente manhã, tá bom? É, deixa eu ver o que mais aqui. Deixa eu mandar um alô pra Ellen, tá na sintonia, curtindo a Rádio Cidade. Alô, Ellen, bom dia pra você, tudo de bom aí, tá bom? É, deixa eu ver aqui. Oi, Marçal, tudo bem? Mande pra mim a música Assunto Que Dói, do Gustavo Lima. Sou Andréia, da cidade de Poço Fundo. Opa, e Andréia, obrigado pela participação, bem-vinda à Rádio Cidade, viu?

0: Muito bem, 10:03 na cidade. Bom dia, tá aí Chico Rei Paraná, Leão Domado, e a gente continua, né? E agora tem o horóscopo do dia e mais um bloco das previsões astrais. Pra você, sagitariano, vamos lá conferir?
1: Sagitário, de 22 de novembro a 21 de dezembro.
0: Olá, Sagita, namoro, casamento, sociedade e clientes estarão em foco a partir de hoje. Pois é, né, que trará posicionamentos claros e bom andamento de projetos e negociações. Fale o que pensa e feche combinações que estavam soltas. Decisões da vida íntima e família poderão amadurecer. Bom dia pra você, Sagita.
1: Capricórnio, de 22 de dezembro a 20 de janeiro.
0: Olá, Capricórnio, reunião decisiva ou acerto importante com parceiro de negócios poderá dar o tom bom hoje. Pois é. Firme uma aliança profissional ou discuta um contrato. E a partir dessa noite, o sol fortalecerá a sua posição no trabalho. Além, é claro, de aumentar a sua vitalidade e organização. Tá bom? Bom dia pra você, Capricórnio.
1: Aquário, de 21 de janeiro a 19 de fevereiro.
0: Aquário, ótimo dia. Resolva uma pendência antiga. Pois é. Torne a rotina mais agradável ou aceite apoio de um colega experiente numa demanda complicada. Nova ferramenta poderá facilitar o que ficou emperrado. Inspiração e brilhantismo marcarão sua presença nas atividades de trabalho. E a partir dessa noite, aumente o protagonismo. Parece que a partir dessa noite vai dar uma mudança aí, né? Nos signos, coisa doida. Vamos lá então, vamos aguardar pra ver se amanhã o trem melhora, né? Tomara. Vamos lá então, Aquário, né? Agora tem Peixes.
1: Peixes, de 20 de fevereiro a 20 de março.
0: Olá, Peixes, os piscianos aí, né? Mergulhe em uma paixão ou se permita algo prazeroso sem culpa. O dia será animado, divertido e inspirador. Crie um clima romântico e curta as coisas boas da vida. Na melhor companhia, claro. Um projeto autoral ganhará uma forma e mais visibilidade. E a partir da noite, aí ó, de novo ó. O sol iluminará as relações familiares e o passado. Reúna a família e resolva assuntos financeiros antigos. Tá bom? Então vamos aguardar também aí. Amanhã vocês me dão um feedback aí, vocês me contam se deu alguma mudança positiva, hein? Então tá bom. 10:05 na cidade. Daqui a pouquinho eu tô de volta.

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1: A Rádio Cidade informa a hora certa.
2: 10:06.
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0: Alô, baixinhos e baixinhas! Pois é, segura esse babado direto do mundo da realeza. A eterna rainha Xuxa Meneghel botou a boca no trombone e assumiu que passou por uma cirurgia delicada de transplante capilar após sofrer com calvície. Aos 63 anos, a loira desabafou que ver buracos na cabeça em suas fotos estava destruindo a sua autoestima. Um problema de genética que piorou muito depois que ela fez reposição de testosterona. O baque foi grande, mas o resultado do procedimento feito no ano passado deu super certo e ela exibiu um novo visual orgulhosa no evento da grife da filha Sasha. Mas ó, quem achou que a rainha ia voltar a usar aquele cabelão dos anos 80... errou feio, hein? Porque ela avisou que detesta aplique e vai continuar com seu curtinho natural. Arrasou no desabafo e também na autenticidade, né?
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2: Opa, estamos de volta na cidade 10:09. Bom dia. E aí, tudo bem? Como é que você tá? Por aqui a gente abre mais uma hora. Com muita música, informação, descontração no seu rádio. E claro, você, nosso ouvinte número um de todos os dias, tá bom? Ótima manhã, hoje é dia 20 de maio de 2026. Manhã super gostosa de quarta-feira. Já estamos no meio da semana. E bora liberar pra você aqui sempre a melhor programação, tá bom? Pra você que tá chegando agora, seja muito bem-vindo. Pra você que já tava com o radinho ligado, continue com a gente. É um prazer enorme fazer aqui a programação todinha feita pra você, tá bom? Então aumenta o volume, agora tem pra você a boa da hora na cidade.
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2: Vamos viajar no tempo agora, lá no ano de 1985. Então vamos lá com Gloria Estefan. Vamos curtir essa linda aqui, hein?

0: Muito bem, Cidade 10 e 16 agora, bom dia. Tá aí o Jorge Matheus, Sol nos Olhos. Teve também a Glória Estefan. E também o Chico Rei Paraná, Leão Domado. Vamos juntinho por aqui com muita música boa na sua manhã? Claro. Legal, e a nossa quarta-feira prossegue por aqui para você mandar aquele beijo, aquele abraço. Chama lá no WhatsApp da cidade, 35-3264-3000. Tem mais também aqui. Oi, bom dia, bom dia. Parabéns, programação linda. Quarta-feira abençoada para vocês. Obrigado pela participação. É a Jane Siqueira que tá na sintonia da cidade. Oi, Jane, obrigado pelo carinho aí, tá? Ótima quarta-feira para você aí. Tá meio friozinho hoje, né? Vamos aquecer então aqui, vamos esquentar. Deixa eu ver quem mais aqui que tá mandando alô na cidade pra gente. Alô, bom dia.
1: Bom dia, Marçal.
0: Opa!
1: Deus sempre abençoe vocês aí.
0: Amém.
1: Essa chuvinha tá boa, hein?
0: Tá boa. Boa,
1: chuvinha gloriosa.
0: Mas acabou a chuvinha já?
1: É, Marçal, por favor, põe a música do Zezé de Camargo pra nós. Me leva pra casa, fazer um favor.
0: Beleza, mando sim. Galera, hoje tá no Zezé de Camargo, Luciano, hein? Eita! Então tá legal, obrigado pela participação. Nosso amigo Roberto Batista, que tá curtindo a cidade. Bom dia pra você, Roberto. Tudo de bom na sua manhã, tá bom? Também quem mandou bom dia pra mim aqui foi a Elizabeth do Bela Vista, lá em Varginha. Que seu dia seja cheio do amor de Deus. Amém, amém, amém, amém, sempre. Tá bom, Elizabeth? Que o seu também seja muito abençoado aí e cheio do amor de Deus, tá bom? Vamos de música na cidade? Agora 10h17, tem a nova da Paula Fernandes, regravação, né? Vamos curtir essa aqui? Então vamos lá. Participa com a gente, chama lá no Zap.

0: Legal demais, Cidade 10h24, Zezé de Camargo e Luciano, sem medo de ser feliz, daqui a pouco a gente
1: não
0: volta.
1: Saia daí, bom dia cidade, volta já.
2: A Rádio Cidade informa a hora certa.
0: 10h25.
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12: Durante a Assembleia Mundial da Saúde na Suíça, o ministro Alexandre Padilha apresentou os avanços na reconstrução do SUS, destacando recordes em cirurgias e a maior cobertura vacinal infantil em 9 anos. O grande foco da agenda foi uma proposta inédita do Brasil para criar regras globais sobre a venda e a publicidade de alimentos ultraprocessados, visando proteger crianças e adolescentes. O projeto propõe limites para o marketing digital e o uso de influenciadores, com previsão de votação na OMS para o início de 2027. No mesmo evento, o país recebeu o certificado oficial da organização pela eliminação da transmissão vertical do HIV.
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0: 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Bom dia.
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0: Continua a nossa quarta-feira recheada de música boa. Agora vamos de pagodinho? Então vamos lá. Agora tem Grupo Menos é Mais na cidade. Champagne.

0: Legal demais, hein? Thierry na Rádio Cidade, Cabeça Branca. Teve também, ó, Grupo Menos é Mais, Champanhe. E tem mais participações na cidade. Deixa eu ver quem tá mandando mais alô pra gente. É a Bianca. Alô, Bianca, lá de Monsenhor Paulo. Bom dia pra você, no bairro Coab.
1: Bom dia.
0: Alô, bom dia.
2: Bom dia, Marçal. Um excelente dia pra todos os ouvintes da Rádio Cidade. Bom dia mesmo.
0: Bom dia. Dona Marina, cadê o pessoal de fundo aí que fala bom dia, que canta musiquinha? Não ouvi ninguém hoje, o que aconteceu? Cadê esse povo? Tá dormindo ainda? Coloca o pessoal pra cantar aí pra mim, viu? Tô esperando aqui. Ótimo dia pra vocês aí, Dona Marina, na Vila Colli, viu? Abraço!

0: Muito bem, cidade, aqui é você em primeiro lugar, 10h44 agora, hein? Zezé de Camargo e Luciano, Me Leva Pra Casa. Teve também, ó, o Davi Quaresma e o Gab com Acostumou Errado. Pedro Sampaio cantou pra gente junto com a Melody, Jet Ski. Legal demais, hein, cidade? Aqui você ouve sempre as melhores, fica muito bem informado. É a melhor programação do seu rádio sempre, sempre, né? Vamos juntinho comigo fazer por aqui a manhã mais gostosa do rádio? Então vamos lá, e agora tem informação.
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0: Muito bem, agora 10h45 e uma queda de árvore de grande porte interdita. Avenida Rui Barbosa, no centro de Varginha, né? Que é uma das principais avenidas lá do centro da cidade. A Guarda Civil Municipal isolou a área na madrugada de quarta-feira, dia 20/5, hoje, tá? A fiação da CEMIG também foi atingida. Uma árvore de grande porte caiu e interditou o fluxo de veículos na Avenida Rui Barbosa, uma das principais artérias do centro de Varginha, na madrugada de hoje, quarta-feira, dia 20/5. O exemplar ficava localizado em um dos canteiros da Praça José de Rezende Paiva e desabou sobre a via pública, atingindo também a rede elétrica. E a Guarda Civil Municipal realizou o isolamento imediato do trecho para evitar acidentes e direcionar o trânsito na região central, tá? A equipe da GCM foi empenhada pela Central de Comunicações após alertas de motoristas que passavam pelo local nas primeiras horas do dia e ao constatarem que a estrutura da árvore estava bloqueada, bloqueava grande parte da avenida e gerava risco iminente, os guardas civis iniciaram os desvios operacionais para a rua Presidente Antônio Carlos. Motoristas que precisam circular pelo centro nessa manhã devem redobrar a atenção e buscar caminhos alternativos para evitar retenções, tá bom? Pois é, né? Tem que tomar cuidado. Essa época de chuva aí, de ventania de madrugada, pode realmente desabar as árvores em qualquer lugar. Ainda mais essas árvores que são centenárias, muito, muito antigas, né? Pode acontecer sim. Bom, 10h46 e a gente vai pro intervalo agora. Daqui a pouquinho eu tô de volta pra você. 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
2: A Rádio Cidade informa a hora certa.
3: 10h47.
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5: E aí, meu povo, boa quarta-feira. Sejam bem-vindos a esse momento de foco na vida saudável, dieta, treino e tudo que te faz melhor no corpo e na mente. Eu sou a Kelly Gomes e se você aí está sentindo que o seu treino estacionou, calma. Caminhada pode ser o segredo para definir os glúteos, as pernas e também as panturrilhas. Para turbinar os resultados, você tem que apostar na resistência. Procura aí uma ladeira, então você pode aumentar a inclinação da esteira em pelo menos 3 graus. Esse esforço extra ativa grupos musculares profundos e então queima muito mais gordura. Sai dessa zona de conforto, sinta a diferença no seu condicionamento. Tá preparado para um up no seu treino? Então começa hoje e uma boa quarta-feira para você. Não esquece de continuar curtindo aqui a nossa programação. Beijo!
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3: É ótimo comer um bom pedaço de queijo após uma sobremesa açucarada. Como estimula a salivação, o queijo ajuda na limpeza da boca. Também evita as cáries, porque tem caseína, proteína conhecida por proteger os dentes. Ela gruda no esmalte e pode funcionar como um escudo contra as bactérias.
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1: Muito bem, bom dia para você que está na sintonia da cidade. A gente está de volta para liberar, ó, mais uma sequência bem legal na sua manhã de quarta-feira. E agora tem Pedro Paulo.

11 em ponto na cidade. Bom dia, tá aí Gustavo Mioto, Flashback. Teve também Pedro Paulo e Alex. E Country Beat com Que Delícia. Daqui a pouquinho a gente volta liberando mais música pra você.

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1: A Rádio Cidade informa a hora certa.
2: 11:01.
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1: Eu!
0: E Geraldão.
2: Eu também.
3: Ó a TV com Smart, quem quer comprar? Ó a TV com Smart, quem quer comprar?
1: Ô Geraldão, mas o que você tá tentando vender essa TV velha com esse esmalte colado?
3: Ô Zé Bonito, sai pra lá, se você não entende tecnologia, não atrapalha meu negócio. Ó a TV com Smart, quem quer comprar?
1: Geraldão do céu, onde é que a sua inteligência vai te levar?
3: Ô Zezinho, eu trabalhar quieto aqui, vai.
0: Palavra de sabedoria.
4: A esposa pergunta para o marido. Meu amor, você me trocaria por uma outra mulher? O marido, na hora, diz: jamais, meu bem. É você que eu amo. Ao que ela pergunta: meu amor, você me trocaria por cerveja? Ele nem pisca. Como?
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0: 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Se queres, queres. Se não queres, diz.
7: Ah, mas é assim tanto, né? Forçasse.
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0: Muito bem, Cidade 11:05. Bom dia.
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0: Legal, estamos de volta na Cidade 11:06 agora, hein? Por aqui mais uma hora bem legal. E agora tem para você a boa da hora na Rádio Cidade. Bora!
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0: Vamos lá agora com mais música na cidade. Então vamos lá, né? Agora na boa da hora tem o som de Out of Touch. 11:06 na cidade. Bom dia. Por aqui mais uma hora com muita música legal pra você curtir, hein? Seja bem-vindo. 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

0: Muito bem, Cidade 1110, bom dia. Essa aí foi a boa da hora. Super boa mesmo, hein? Legal, e a gente continua mandando o seu alô na cidade. Já mandou o seu bom dia? Não mandou ainda? Dá tempo ainda, hein? 35 3264 3000. Participa com a gente. Vamos lá então, agora eu vou mandar um alô aqui pro Valmir, que tá lá em Paraguaçu, curtindo a programação da cidade. Alô, Valmir, bom dia pra você. Tá mandando aqui um alô pro Edevane, pro Valnei, pra Cleusa, pro Valdir e pra Cida. E todo mundo que tá curtindo a rádio. Ótima manhã pra vocês aí em Paraguaçu, tá bom? A Mônica também tá com o radinho ligado lá no bairro Nossa Senhora Aparecida. Ela pediu pra curtir Temporal do Leonardo, eu já mandei pra ela aqui, né? E tá mandando pra mim, pros ouvintes e pra filhona dela, Carol. Então tá legal, ótima manhã pra você também, tá bom? A Elaine tá com o rádio ligado lá em Monsenhor Paulo. Oi, Elaine, bom dia! Obrigado pela sintonia, tá? A Érica também tá lá em Monsenhor Paulo com o radinho ligado. A Vanessa tá em Varginha, tá mandando aqui um alô pra Caroline, Gabriele e pro Vitor. Então tá bom, deixa eu ver o que mais aqui. O Douglas, oi Marçal, bom dia, tudo bem? Tudo jóia, Douglas. Se possível, queria ouvir Zé Neto e Cristiano, Cadeira Cativa, e tô mandando pra todos os ouvintes aí. Então tá legal, tô mandando pra você aqui, Douglas. Abraço! 1111. Ah, deixa eu mandar um alô aqui também pra turma lá da Ótica Cristal em Monsenhor Paulo, que estão na sintonia. Alô, Léo, alô, Débora, bom dia pra vocês, hein?
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Muito bem, cidade 11:17 agora, bom dia. Tá aí o Daniel Tantinho. Teve também, ó, Zé Neto e Cristiano, Cadeira Cativa. E a gente continua por aqui com a melhor programação do seu rádio. Lá.

0: Legal, vou mandar mais alô por aqui. A Fabiana tá curtindo a cidade, lá na cidade de Machado. Oi, Fabi, bom dia. Tem mais também aqui, deixa eu ver quem tá na linha pra falar com a Rádio Cidade. Oi, bom dia.
1: Marcel, manda uma música pra nós de louvor.
0: Certo.
1: Oferecer pra Ingrid, pra Valentina e pro Luiz Fernando, pra Verilda, pra vocês todos da rádio, Marcel. E pra você e pra sua família.
0: Obrigado.
1: Tchau, Marcel. Fique com Deus. Uma ótima quarta-feira, viu, Marcel?
0: Obrigado, obrigado aí pela participação, viu, Vera? Excelente quarta-feira pra você também aí, tá?

0: Muito bem, Cidade 11:23, bom dia. Tá aí, terra seca, e a gente continua, hein? 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
2: 11:25.
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3: O presidente Lula lançou o programa Move Aplicativos, que cria uma linha de crédito especial para taxistas, motoboys e motoristas de aplicativo financiarem veículos e manutenção. Durante o evento, o petista afirmou que tem o sonho de oferecer motos de qualidade com preços mais acessíveis para a categoria no futuro. O projeto do governo vai disponibilizar juros abaixo da taxa Selic, com prazo de pagamento de até 6 anos e carência de 6 meses. Em clima político, o presidente pediu para os trabalhadores se organizarem e aproveitou para pedir votos para ex-ministra Marina Silva e Simone Tebet.
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6: Opa, de volta na cidade. Bom dia. Bom dia. 11h29 agora, hein? Tá na hora do almoço. Que delícia. Tô sentindo o cheirinho entrando por aqui, ó. Tá cheirando bacon. Tá cheirando bacon. Alguém fazendo bacon pra colocar no feijão, alguma coisa assim, né? Vamos lá, então. Deixa eu ver quem tá mandando alô na cidade. Alô, bom dia!
7: Fala, Marçal, joia. Manda um alô pra nós aqui na oficina, tá? Tá eu, Guilherme, Rodrigo e o Nick. Falou, Marçal, até mais.
6: Falou, até mais. Nosso amigo Guilherme que tá curtindo a cidade aí. Valeu, abraço! Deixa eu ver quem mais. A Janete tá lá em Paraguaçu curtindo a cidade. Oi, Janete, bom dia. Tudo de bom na sua manhã, tá? Deixa eu ver quem mais aqui. Oi, Marçal, tudo bem? Tudo jóia? Manda um alô pro Felipe, que tá na sintonia da cidade. E queremos ouvir aí Gabi Amarantos. Então tá bom, vou mandar pra vocês aí, tá? 11h30, manda o nome pra me mandar o nome também. Então não tem como mandar o nome de vocês. Abraço! Chama lá no zap 3532-64-3000. Tá liberadão, hein? Dá tempo de mandar o seu bom dia ainda.

0: Cidade, 11h38, bom dia. Tá aí o Justin Bieber com Sorry. Teve também Gabi Amarantos, Foguinho. Daqui a pouco a gente volta com mais aqui pra você.
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2: A Rádio Cidade informa a hora certa.
3: 11h37.
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6: Dica da dona de casa.
7: Para ajustar a rolha a uma garrafa, mergulhe a rolha em uma água fervente. Enquanto molhada, diminuirá de tamanho e ao secar, voltará ao diâmetro natural.
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9: Legal, e a gente está de volta aqui para dar uma pausa no seu almoço. E daqui a pouquinho eu tô de volta a partir da uma com o nosso Pedinho Tocou. Bom almoço para você. Até daqui a pouquinho.

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1: A Rádio Cidade informa a hora certa.
2: 12:06.
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4: Agora, Clima Brasil. A previsão para a região sudeste do país. Clima Brasil.
5: Olá, ótimo dia para você. Na região sudeste, o dia hoje se comporta com temperaturas elevadas e condições variáveis de nebulosidade. Em São Paulo, a capital registra mínima de 18 graus e máxima de 28 graus, com possibilidade de chuva à tarde. Rio de Janeiro, especialmente na capital, também apresenta instabilidade, com mínima de 20 graus e máxima de 30 graus, acompanhada de ventos de até 30 km por hora. Minas Gerais permanece com condições secas no norte e central, com temperaturas máximas próximas a 32 graus. O alerta meteorológico indica risco de chuva forte e isolada nas regiões da Serra da Mantiqueira, podendo gerar pequenas enxurradas. Os moradores devem estar atentos e manter os sistemas de drenagem limpos.
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6: 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O Baby Monster lançou seu novo mini álbum, Tron, projeto que sucede o EP We Go Up. E já quebrou recorde. A faixa título já ultrapassou 100 milhões de visualizações em apenas 13 dias, tornando-se um dos vídeos de K-pop mais visualizados em 2026. A alcançar o marco, com Chon, o grupo inicia uma nova era sobre a YG Entertainment e reforça sua força como um dos principais nomes da quinta geração. E já que o assunto é as meninas, bora rolar por aqui. Really Like You.

0: Thai baby monster, really like you. No Audiolog.
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0: O Evanescence lançou o videoclipe oficial de Who Will You Follow, dirigido por Jensen Noam. A música é o segundo single lançado do álbum Sanctuary, que sai no dia 5 de junho. Em declaração oficial, a vocalista Emily afirmou que o álbum é resultado de mais de 3 anos de dedicação e o processo criativo funcionou como um espaço de expressão em meio a um mundo caótico. A artista também destacou o orgulho pelo resultado final. E já que o assunto são os americanos, bora voltar para 2003. E conferir faixa do álbum Fallen, Bring Me to Life.

0: Essence, Bring Me To Life, encerrando este Audiolog.
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3: A Rádio Cidade informa a hora certa.
4: 12:20.
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15: O Tribunal de Contas da União concluiu que a Petrobras teve um desalinhamento financeiro em 2024, deixando os investimentos de lado. O tribunal apontou que o pagamento de dividendos para os acionistas ficou 88% acima do planejado pela estatal. Além disso, o pagamento de dívidas superou a meta em 49%, enquanto o dinheiro usado para novos investimentos ficou 39% rendimento abaixo do esperado. Para o TCU, essa inversão de prioridades fragiliza o futuro da empresa, que já mostra sinais de aumento de endividamento. Apesar das críticas sobre o caixa, o tribunal não aplicou punições e fez recomendações de melhoria.
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2: 12:41.
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8: Oi, chegando com bizarrices. Você sofre para deixar a unha crescer alguns milímetros? Então olha essa. A recordista Lee Redmond passou 30 anos cultivando as unhas. Somadas, as garras dela chegaram a mais de 8 metros de comprimento. Um recorde mundial que parece coisa de filme de terror. Imagina a logística. Para escovar os dentes ou digitar no celular com unhas desse tamanho, definitivamente roer unhas não é um problema para ela. Beijo, tchau.
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2: A dica de hoje é a série Quem Matou Sarah, na Netflix. Se você é fã de suspense, precisa assistir a essa série com 3 temporadas. O enredo gira em torno de um homem que foi injustamente acusado de assassinar a própria irmã e passou 18 anos atrás das grades. Agora, ele vai voltar à vida da poderosa família Loscano a fim de revelar os segredos do passado e se vingar dos responsáveis pela morte de sua irmã, Sarah. Quem Matou Sarah, na Netflix.
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7: 1:07.
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2: 20 de maio, quarta-feira, meio de semana, e vamos falar agora de acessórios aqui no Barba, Cabelo e Bigode. Muita gente acima do peso tem medo do cinto, mas o segredo é a altura. Nada de usar o cinto lá no dedão do pé ou sufocando o estômago. O lugar dele é exatamente na linha do quadril. Mantendo o cinto no lugar certo, você equilibra as proporções das pernas e do tronco sem erro. Ajuste o foco e saia com confiança. Excelente quarta-feira para você, um grande abraço e claro, rapaziada, até a próxima dica.
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1: O ministro Jorge Oliveira do TCU revelou que cerca de 40% do mercado de apostas online ainda opera de maneira irregular no Brasil. De acordo com o tribunal, a falta de organização integrada entre os ministérios e órgãos de controle atrapalha o bloqueio de plataformas piratas. Essa brecha na segurança acaba facilitando a ocorrência de crimes graves como fraudes contra clientes, sonegação de impostos e lavagem de dinheiro. Outro ponto que acendeu o sinal de alerta na corte foi o alto índice de beneficiários de programas sociais gastando valores altos com jogos. O TCU recomendou que o governo crie um sistema permanente de punições firmes para combater as empresas clandestinas.
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6: Legal, Cidade 1:14, uma ótima tarde pra você. Vamos juntinho? Então tá legal, seja muito bem-vindo. Essa é a Rádio Cidade Sul Minas, 89,5 pra toda a região. E pra você que tá em Monsenhor Paulo, 87,9. Eu sou Marçal Felicione, muito prazer. E vamos juntos, liberando muita música boa no seu rádio, hein? Só curtição, informação pra você curtir. E tá começando mais um Pediu Tocou a partir de agora, tá bom? 35-3264-3000. Vamos lá então, olha só, gente. Você canta no banho? A gente quer saber, tá? Você canta no banho? Conta aqui pra mim então. 35-3264-3000. Quero saber a realidade se você canta no banho, tá bom? Pra começar muito bem, ó, tem a primeira de hoje, que é Wesley Safadão e Zeneto e Cristiano. Na cama que eu paguei. Uma ótima tarde pra você. Essa é a cidade, hein? Aqui é você em primeiro lugar. 1:15, boa tarde!

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1: Super quarta pra você, tá no ar o Patrulha do Consumidor. Cuidado com as ofertas milagrosas. Propaganda enganosa é crime da cadeia. Se o produto que chegou na sua casa não tem nada a ver com o que foi anunciado, o Código de Defesa do Consumidor te protege no artigo 67. Você tem o direito de exigir a troca, o cancelamento da compra ou o seu dinheiro de volta imediatamente. Não caia em ciladas de empresas de má fé. Exija sempre o que foi prometido na publicidade. O Patrulha do Consumidor de hoje fica por aqui, mas a gente volta. Fiquem ligados na nossa programação. Até já!
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2: A Rádio Cidade informa a hora certa.
3: 1:26.
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9: Oi, gente, e aí, tudo bem? Quarta-feira especial pra você que tá ligadinho com a gente. Sabe aquela velha história de que comer formiga faz bem pros olhos? Pode esquecer, porque isso não passa de um grande mito. Nutricionistas e médicos explicam que essa crença nasceu de uma piada antiga. A expressão faz bem para a vista era usada para brincar que as pessoas tinham uma visão tão boa que conseguiam enxergar um inseto minúsculo no prato. O problema é que com o tempo as pessoas levaram a brincadeira ao pé da letra e começaram a engolir o bicho achando que iam dar um upgrade na visão. Na realidade, colocar uma formiga para dentro ou deixá-la perto do rosto é um perigo. Elas carregam um monte de bactérias e produzem o ácido fórmico. Se essa substância entrar em contato com os seus olhos, o estrago é certo. Pode causar desde uma ardência terrível, vermelhidão e alergias, até quadros graves de conjuntivite química e lesões na córnea. Para manter a visão afiada, o segredo continua sendo comer vegetais e visitar o oftalmologista, deixando os insetos bem longe do cardápio. Atenção, hein? Aqui você fica sabendo. A gente volta já.
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1: Legal demais, em Cidade 1h31 agora. E aí, tudo bem? Como é que você tá? Ótima tarde de quinta, quarta-feira. E nós estamos aqui com a seguinte pergunta. Você canta no banho? E aí? Conta pra mim então, tá? A Lara mandou pra mim aqui. Oi, Marçal, boa tarde. Tudo bem? Tudo jóia, Lara? Eu canto no banho às vezes, né? Com meu vidro de shampoo. Então tá bom, microfone, né? Obrigado pela participação, tá bom, Lara? O Kaique também lá de Monsenhor Paulo tá falando assim que ele canta no banho, sim. É, sempre. Então tá bom, deixa eu ver o que mais aqui. É, boa tarde, turma da Rádio Cidade. Mande uma música pra mim, quero ouvir Beijei a Cura. Samuel, daqui de Eloy Mendes. Valeu, Samuel. Boa tarde pra você também, tá? E você, canta no banho? A gente quer saber. Chama lá no zap e dá sua resposta aqui pra gente.

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1: A Rádio Cidade informa a hora certa.
2: 1h41.
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4: Eu também.
5: Ô, Zezinho, hoje eu que vou perguntar se você tá bom.
6: Ô, Geraldão, hoje eu tô igual operadora de celular, só.
5: Não entendi, Zé Bonito.
6: Cheio de plano, Geraldão, mas nenhum tá prestando e valendo nada.
5: Tá animadinho, hein, Zé Bonito?
7: Eu tô caiado.
8: Enquanto isso...
6: Oh.

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0: Legal demais, a Ana Prado e a Grado Eduardas, dona da voz. Teve também, ó. Ah, não, teve só essa aqui por enquanto, né? Vamos lá com mais participações na cidade. E agora aqui tem participação ao vivo. E aí, você canta no banho? A gente quer saber, tá? Alô, boa tarde.
1: Manda um alô pra nós aqui, tá? Tá eu, Guilherme, Rodrigo, o Digão, Felipe. Falou, Marçal, até mais.
0: Valeu, até mais, Guilherme. Obrigado pela sua participação. O Guilherme falou que ele canta muito no banho, hein? Então tá legal. Deixa eu ver o que mais aqui. A Suelen, lá da cidade de Varginha, do bairro Damasco, falou que ela é praticamente a Joelma debaixo do chuveiro. Então tá bom. Obrigado pela sua participação aí, hein? Abraço pra vocês aí no bairro Damasco, em Varginha.

Muito bem, cidade 1h53 agora. Boa tarde pra você e a gente continua. E aí, você canta no banho? Ah, que legal. Participa com a gente então e dá a sua resposta aqui, tá bom? Bom, agora eu vou atender aqui o Jair Ricardo, lá de Carvalhópolis. Alô, Jair, boa tarde pra você, tá? Ele tá mandando aqui pros filhos dele, o Rodrigo e a Renata, pra todo mundo aqui da rádio e pros seus amigos também, pra mim, muito obrigado. Ele pediu pra curtir o Jean e Giovanni, a música Nunca Vou Te Esquecer. A gente manda pra ele então, tá bom? E falou que ele não canta no banho, ele dança no banho. Olha só, que legal. Valeu, Jair, abraço pra vocês aí em Carvalhópolis, hein? Tá saindo por aqui o Jean e Giovanni.

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2: Uma excelente quarta-feira para você, tá no ar o nosso Curiosidades de hoje. Seu bolso agradece. Hoje é o Dia Nacional do Medicamento Genérico. Eles são mais baratos porque as fabricantes não precisam gastar milhões em pesquisas iniciais ou propaganda, já que a fórmula é uma cópia exata do remédio de referência. Por lei, eles têm que ser no mínimo 35% mais baratos. Mas a economia real chega fácil nos 50% ou mais. Na farmácia, procure a letra G na embalagem amarela e garanta a mesma eficácia pagando bem menos. Uma ótima quarta, fiquem com a gente e até a nossa próxima curiosidade.
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5: A Rádio Cidade informa a hora certa.
2: 2:06.
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2: O governo federal deixará de arrecadar 9,72 bilhões de reais até o ano de 2028 por causa da revogação da taxa das blusinhas. O fim do imposto de importação para compras internacionais de até 50 dólares foi anunciado em ano eleitoral por meio de uma medida provisória. Com a decisão, a equipe econômica abriu mão dessa receita bilionária para diminuir o forte desgaste político gerado pela cobrança junto aos consumidores. O Palácio do Planalto reconheceu o peso dessas plataformas de comércio eletrônico estrangeiras no consumo da população de renda mais baixa. A medida busca recuperar a popularidade do governo, mas cria um novo desafio para o fechamento das contas públicas.
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3: E aí, meu povo, boa quarta-feira. Sejam bem-vindos a esse momento de foco na vida saudável, dieta, treino e tudo que te faz melhor no corpo e na mente. Eu sou a Kelly Gomes e se você aí tá sentindo que o seu treino estacionou, calma. Caminhada pode ser o segredo para definir os glúteos, as pernas e também as panturrilhas. Para turbinar os resultados, você tem que apostar na resistência. Procura aí uma ladeira, ou então você pode aumentar a inclinação da esteira em pelo menos 3 graus. Esse esforço extra ativa grupos musculares profundos e então queima muito mais gordura. Sai dessa zona de conforto, sinta a diferença no seu condicionamento. Tá preparado para um up no seu treino? Então começa hoje e uma boa quarta-feira para você. Não esquece de continuar curtindo aqui a nossa programação. Beijo!
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1: Legal, esse é o nosso Pediu, tocou, que continua, hein? Por aqui mais uma hora.
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2: Opa, chegando para você nesta quarta-feira com dicas especiais de trânsito. Pets no trânsito, ok? Para os cães de pequeno e médio porte, as cadeirinhas são o máximo, porque delimitam o espaço e dão visão extra. Se o seu pet tem até 15 quilos, essa é uma ótima opção para ele não ficar pulando pelo carro. Só não esqueça de fixar o acessório corretamente no banco traseiro e prender o gancho de segurança no peitoral do animal. É estilo e segurança para o seu parceiro de aventuras.
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3: Oi, chegando com History Day, em 20 de maio de 1983, a equipe do cientista francês Luc Montagnier publicou um artigo que detalhava sua pesquisa que conseguiu isolar o vírus causador da AIDS. E o dia 20 de maio de 2007 entrou para a história do futebol como a data que Romário marcou seu milésimo gol da carreira, um feito reconhecido pela FIFA. E o sagrado seriado animado Os Simpsons exibia o seu episódio de número 400 em um dia como este, no ano de 2007, no canal americano Fox. Beijo, tchau!
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6: A vitamina B2 promove a saúde da pele, protege a córnea e o aparelho respiratório, transforma proteínas, lipídios e carboidratos em energia. É excelente para a formação e crescimento das células vermelhas do sangue. A vitamina B2 é encontrada nos ovos, leite, fígado, coração e rins, levedo, carnes magras, vegetais verdes, cereais integrais e fermento.
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7: A Rádio Cidade informa a hora certa.
8: 2h24.
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5: Oi, gente, de volta na sua quarta-feira. No ar, Fique Sabendo. E atenção, a Copa do Mundo de 2026 promete movimentar o comércio brasileiro e aquecer o varejo. Uma pesquisa do SPC Brasil revelou que cerca de 99,2 milhões de consumidores pretendem gastar com produtos ou serviços ligados ao Mundial. De acordo com um estudo, 60% da população planeja abrir o bolso durante o torneio, com foco principal em bebidas alcoólicas, 68%, petiscos, 62%, carnes para churrasco, 60%, e cerveja, 59%. Além de comida e bebida para as festas, as tradicionais camisas da seleção e itens de decoração para a torcida estão no topo da lista de desejos, garantindo uma injeção de ânimo no faturamento de supermercados, lojas de vestuário e pequenos comércios. 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
1: Legal, essa é a cidade. Tá todo mundo ligadinho aqui, que coisa boa, hein? Agora tem Eduardo Costa e a música nova, Imagina Eu. E você, canta no banho? Conta aqui pra mim.

0: eu acho que você tem que mandar aquela mensagem. Mas manda o que está no seu coração.
1: Porque se fosse eu falaria mais ou menos assim.

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2: Oi, oi, oi, meus queridos, tudo bem? É quarta-feira, dia 20, que o seu dia seja maravilhoso. E o Mundo Verde tá no ar com mais uma dica sustentável e bem legal para você aprender. Vamos conferir. Que tal colher suas próprias batatas no meio da sala ou na varanda? Tudo que você precisa é de um balde com pelo menos 30 centímetros de altura e algumas batatas da sua cozinha. Em apenas 2 meses, 3 plantinhas podem render até 20 batatas fresquinhas e livres de agrotóxicos. É terapia, é sustentabilidade e é comida de verdade, direto da sua mão para a mesa. Bora colocar a mão na terra!
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3: A Rádio Cidade informa a hora certa.
4: 2h43.
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1: Legal demais, hein? Cidade 2h47 agora. E a gente libera só música boa na sua tarde de quarta-feira, meiuca da semana. E aí, como é que você tá? Tudo beleza? Então tá bom, o telefone tá liberadão aqui na cidade pra você mandar aquele alô, pedir a sua música e também mandar pra quem você quiser, tá bom? E a nossa pergunta de hoje é a seguinte: você canta no banho? Tem gente que canta, tem gente que não canta, tem gente que canta muito, tem gente que não canta nada, né? Tem gente que dança. Igual nosso ouvinte falou aqui. Vamos ver se tem gente na linha para falar com a cidade. Alô, boa tarde.
2: Oi, sou a Adriana aqui, do Barcelona de Varginha.
1: Oi, Adriana.
2: Eu queria pedir uma música do Henrique Juliano. Tô mandando para todos os ouvintes. Primeira vez que eu tô participando da Rádio Cidade.
1: Oh, que legal, bem-vinda.
2: Eu adoro cantar debaixo do chuveiro. Principalmente as músicas do Henrique Juliano.
1: É.
2: Cedeu, foi volta, tem baixo amor. 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Rodou.
1: Oh.
2: Amo, de paixão. Muito obrigada, tá? Uma ótima tarde pra todos os ouvintes aí. Se possível, manda essa pra mim, do Henrique Juliano, que chama Volta Por Baixo.
1: Tá joia, então. Obrigado pela participação, Adriana. Excelente tarde pra você. Tá aqui no ponto já a sua música. Cantou bem, hein? E você, canta no banho? Conta aqui pra mim, agora 2h49, curtindo Henrique e Juliano na cidade. Boa tarde pra você.

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2: Que tal trazer a natureza para perto de você? As plantas não são só decoração. Elas purificam o ar e reduzem o estresse de quem cuida. E não precisa ter mão boa, não. Aposte em espécies fáceis como jiboia ou o dinheiro em penca, que são super resistentes. Ter um cantinho verde em casa cria um oásis de calma no meio da correria. Experimente o poder terapêutico de ver uma vida brotar na sua sala.
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3: A Rádio Cidade informa a hora certa.
4: 3:05.
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2: Surto de ebola na África põe Brasil em alerta, mas risco de chegada do vírus é baixo. Após o registro de 513 casos suspeitos e 131 mortes na República Democrática do Congo, a OMS declarou emergência internacional para o ebola. No entanto, o Ministério da Saúde garante que o vírus não circula no Brasil ou nas Américas e que o risco para o país é pequeno. Como prevenção, o governo ativou um plano de contingência para monitorar viajantes vindos de regiões afetadas nos últimos 21 dias. Especialistas explicam que o ebola não é transmitido pelo ar, o que diminui o risco de uma disseminação global. Seguindo as orientações internacionais, o país não vai fechar fronteiras ou proibir viagens neste momento.
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0: Opa, e aí, tudo bem? Tudo beleza? 3:09 na cidade, seja muito bem-vindo. Essa é a Rádio Cidade Sul Minas, hein? Eu sou Marçal Felicione, muito prazer. Vamos juntinhos por aqui até as 4 horas. Então tá legal, tem mais uma hora de muita música boa, muita informação, muito sucesso e, claro, a sua participação na cidade pelo 35-3264-3000. Chama no WhatsApp da cidade, tem telefone fixo também. A nossa pergunta de hoje é a seguinte: você canta no banho? Nós queremos saber aí, hein? Conta tudo pra gente. Então tá legal, vamos juntinho então nessa tarde gostosa? Aumenta o volume aí então. A Rádio Cidade tá em todo lugar aí, tá na internet, pela Alexa, pelo Radiosnet, aplicativo da rádio. Tá no... que mais? Ah, no seu rádio, né, convencional aí. Enfim, onde você quiser, você consegue ouvir a Rádio Cidade aí, tá bom? Entre em contato com a gente então e pede a sua música, manda seu alô na cidade. Agora tem Natan e Zé Vaqueiro, aproveita que eu tô... obrigado.
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0: Muito bem, cidade 3:18 agora, hein? Ivete Sangalo, a gente recordou aí, festa. Acabou, hein? Legal! Teve também na cidade, ó, Ana Castela e Jean Giovanni, convite de casamento. Natan e Zé Vaqueiro, aproveita que eu tô obrigado. E a gente continua por aqui mandando seu alô na cidade, tá? Você canta no banho? Conta aqui pra mim, então. A gente quer saber tudo de você, se você canta no banho, se você é um bom cantor, uma boa cantora. Enfim. Né? Vamos lá aqui com mais uma participação aqui na cidade. Vamos ver quem tá aqui? Alô, boa tarde!
1: Oi, Adriana, aqui do Cruzeiro do Sul, de Varginha. Oi, eu gostaria de ouvir a música do Gustavo Mioto. É Let's Goodbye, a música nova.
0: Certo.
1: E eu canto, assim, no banho. Praticamente todo dia. Tá bom?
0: Tá joia.
1: Muito obrigado por me atender aí, tá? A programação de vocês é excelente.
0: Opa,
1: parabéns.
0: Obrigado.
1: Tchau.
0: Valeu, então. Obrigado pela sua participação aí. Tô liberando pra você aqui, então, o som do Gustavo Mioto. Vamos curtir? Então vamos lá. 3:19 na cidade. Participa com a gente, tá? Alô, Ana Cláudia, tá curtindo a cidade também aqui em Eloy.

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1: Oi, chegando com bizarrices. Você sofre para deixar a unha crescer alguns milímetros? Então olha essa. A recordista Lee Redmond passou 30 anos cultivando as unhas. Somadas, as garras dela chegaram a mais de 8 metros de comprimento. Um recorde mundial que parece coisa de filme de terror. Imagina a logística. Para escovar os dentes ou digitar no celular com unhas desse tamanho, definitivamente roer unhas não é um problema para ela. Beijo, tchau.
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2: A Rádio Cidade informa a hora certa.
3: 3h25.
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6: Oi gente, de volta na sua quarta-feira, é bom demais ter você aqui com a gente. Atenção, ó, a ciência está confirmando o que as populações tradicionais da Amazônia já sabem há gerações. O açaí vai muito além de um alimento energético, funcionando como um verdadeiro protetor da saúde mental e do corpo. Cientistas decidiram investigar a famosa sensação de relaxamento, relatada por comunidades ribeirinhas do Pará. E descobriram que a fruta tem forte ação neuroprotetora, ajudando no combate à ansiedade e à depressão em adolescentes. Além de acalmar a mente, esses antioxidantes combatem inflamações, protegem o coração e ajudam a prevenir o câncer. A parceria científica reforça a importância do açaí como um superalimento funcional de valor internacional, validando a sabedoria popular por meio de dados médicos e biológicos. 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

Muito bem, Cidade 3:36 agora, tá aí o Panda, Gustavo Lima, Calcinha de Renda. Teve também Zeneto e Cristiano, Cadeira Cativa, e o Tiaguinho com a música nova, Pensamentos Intrusivos. E a gente continua, tá? Você canta no banho? A gente quer saber, conta aqui, hein? Conta tudo. Vamos lá, agora tô atendendo aqui a Dona Marina, tá participando com a gente lá da Vila Colli. Falou que ela não canta no banho, ela não canta, e tá perguntando se eu canto. Também não, Dona Marina, não canto nada, nem debaixo do chuveiro, nem fora do chuveiro, nem em cima do chuveiro. Tá bom? Obrigado pela sua participação aí, uma excelente tarde pra você, viu? Bora de música? Agora tem o Kid de Abelha, Quero Te Encontrar.

0: não saia daí. Tem muito mais música no seu rádio daqui a pouquinho.
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2: Olá, meus queridos, tudo bem? É quarta-feira e o dia começa melhor quando se tem uma dose de açúcar, não é mesmo? E hoje eu vou te ensinar a fazer bala de caramelo. Vem comigo! Os ingredientes são 2 xícaras de chá de açúcar, 1 xícara e 1/4 de chá de leite, 2 colheres de sopa de mel, 1 colher de chá de manteiga, 1 colher de café de bicarbonato de sódio e 1 colher de sopa de chocolate em pó. Modo de preparo. Leve ao fogo o açúcar com o leite, o mel, a manteiga e o chocolate. Mexa somente até o açúcar derreter. Depois, ferver até obter uma calda em ponto de fio grosso. Retire do fogo, adicione o bicarbonato e bata na batedeira até ficar em ponto de bala dura. Despeje em uma pedra untada. Faça pequenos rolos. Torça e corte em pedaços com tesoura, como balas de coco. Deixe esfriar completamente para servir.
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3: A Rádio Cidade informa a hora certa.
4: 3h41.
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7: Olá, olá, garotas. E aí, me contem, vocês também amam montar looks de trabalho femininos sem abrir mão do conforto? Quem disse que o jeans não combina com um look de trabalho bem feminino? Aposte nos vestidos em denim com estampas florais ou estilo lenço, garantindo aquele toque borro super elegante para o escritório. O shape acinturado e o babado na barra trazem leveza para o dia a dia, principalmente quando combinados com um salto bloco. Esteja pronta para qualquer reunião esbanjando frescor e sofisticação. Sim, o jeans pode ser chique e sofisticado ao mesmo tempo. Agora é só apostar na produção e arrasar no seu trabalho.
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Muito bem, Cidade 3:53 agora, tá aí o Péricles e Ana Castela, Simplesmente Acontece. A gente recordou também com KLB Por Causa de Você e também, o que, que teve? Ah, não, foi só essas duas aí, né? Ou teve outra? Deixa eu ver aqui. Não teve, só as duas mesmo. Ah, muito bem, muito bem. Bom, deixa eu mandar um alô aqui pra Lara, que tá na sintonia da cidade. A Claudiane também tá curtindo a programação lá em São Gonçalo do Sapucaí. E tem mais participações aqui. Oi, boa tarde. Eu, Larissa, aqui de Varginha. Cadê? Eu não... Sobre a enquete... Cantar debaixo de chuveiro, eu não canto. Minha mãe me mata, gasta muita energia. Aqui rola pra mim a música aí da Sequência Feiticeira, do Pedro Sampaio. Aqui gasta muita energia e água também fica caro se cantar debaixo do chuveiro. Então tá legal, obrigado pela participação, tá bom, Larissa? Abraço pra vocês aí no Bom Pastor em Varginha, viu? A Renata também tá participando com a gente lá de Varginha, do Damasco. Tá mandando aqui um alô pra Ellen, Cristiane e também pra Vitória. Vamos ver quem mais aqui, deixa eu ver. Olá, sou a Elisa, da cidade de Três Pontas. Mande um alô pra mim, eu canto sempre debaixo do chuveiro, adoro. Deixa eu ver quem mais aqui. Ana Paula falou assim que ela toma banho de madrugada, então não pode ficar cantando no chuveiro, mas que ela gosta. Então tá bom, obrigado pela participação também, tá? Bom, eu tô de volta amanhã, a partir das 9 da manhã, com mais um Bom Dia Cidade. Obrigado pra você que esteve comigo até agora. Um beijo no coração, fica com Deus e a gente se fala amanhã, tá bom? Pra fechar tem o Pedro Sampaio. Tchau, obrigado pela audiência. Até amanhã.

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2: 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Com Zé Bonito.
3: Eu.
2: E Geraldão.
4: Eu também.
3: Sinto falta de ir a um restaurante com você. Eu sinto sua falta. Eu sinto falta de ir ao cinema com você. Sinto falta das baladas com você.
5: Você é bonito. O que que tá acontecendo, senhor?
3: Sinto sua falta em cada final de semana. Eu sinto falta de não ter que me preocupar com o mundo porque você estava lá pra mim.
5: Ô Zezinho, você sofreu uma desilusão amorosa, foi?
3: Não é isso não.
5: Uai, senhor. O que que é então?
3: Ah, Geraldão, é que eu sinto, acima de tudo, falta da felicidade de saber que eu tinha você.
5: Você quem, Zé Bonito? Tá acontecendo com você?
3: Ah, Geraldão, eu tô falando do meu dinheiro, não sei pra onde ele foi.
5: Ah, tá.
6: As palavras que valem mais que ouro, com o doutor Leovogildo.
7: quando erramos, a bronca vem a jato. Quando nós acertamos, o elogio vem de tartaruga. Que coisa!
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9: É verdade.
2: Com Zé Bonito e Geraldão. Se queres, queres. Se não queres, diz.
10: Ah, mas não é assim tanto, né? Força assim.

Gente boa, senta aí que o babado é forte, hein? E envolve a deusa Fernanda Lima, mulher do nosso muso Rodrigo Hilbert, né? Bom, seguinte, a apresentadora foi parar no tribunal processada pela Prada Assessoria, uma empresa de gestão financeira que cuidava do patrimônio dela no ano de 2021. Acontece que a loira resolveu romper o contrato em 2025 e agora a empresa quer receber nada mais, nada menos que tribunal processada pela Prada Assessoria, uma empresa de gestão financeira que cuidava do patrimônio dela no ano de 2021. Acontece que a loira resolveu romper o contrato em 2021.

0: está na mesa e o juiz deu 3 dias para a famosa pagar o que deve. Que confusão patrimonial, hein, minha gente?
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2: A Rádio Cidade informa a hora certa.
3: 4 horas.
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2: Um levantamento da CNDL e do SPC Brasil revelou que 61% dos brasileiros que planejam abrir o bolso para a Copa do Mundo estão com dívidas em atraso. Mesmo com o nome sujo, a expectativa é de que o Mundial movimente o comércio, atraindo cerca de 99,2 milhões de consumidores às compras. O gasto médio por pessoa durante o evento está estimado em R$ 619 para aquisição de produtos ou serviços. A pesquisa acende um alerta sobre o risco de aumento do endividamento da população no período. Especialistas reforçam a importância do planejamento financeiro para evitar que a festa do futebol piore a situação das famílias.
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4: Salve, salve, simpatia. Excelente quarta-feira para você que tá ligado junto com a gente. A partir de agora, mais uma edição do Play Sertanejo. Hoje é dia 20 de maio. O melhor da nossa música sertaneja para você curtir na sua rádio favorita. O batidão sertanejo que o Brasil gosta, você curte com a gente. Trava a sintonia aí. Aqui só moda ajeitada, moda arrumada. Para começar a edição, tem Hugo e Guilherme com Wesley Safadão.
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Na quarta-feira mais sertaneja aqui do seu rádio, a nossa eterna Marília Mendonça, Leão. Também teve Luan Santana, ainda Matheus e Cauã, Ilusão de Ótica, a participação especial da Ana Castela. E abrimos a edição desta quarta, hoje dia 20 de maio, com Hugo e Guilherme Wesley Safadão Mentirosa. Forte abraço pra você que ligou o rádio agora, bem-vindos ao nosso Play Sertanejo. Você que todo dia tá ligadinho com a gente pra curtir essa programação gostosa, essa programação que é feita com muita dedicação, muito amor e carinho, pensado sempre em levar até você o que há de melhor da música sertaneja.

0: Então, meus amigos, o rejunte do banheiro tá pedindo socorro? Relaxa. Faz uma pastinha de limão com creme de tártaro, esfrega com aquela escova de dentes velhas e tchau, sujeira. E pros resíduos de sabão no box, é só passar meio limão e enxaguar. Se a mancha estiver teimosa, misture limão, vinagre e água. É a potência da natureza, deixando tudo brilhando sem esforço e sem química pesada.
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2: A Rádio Cidade informa a hora certa.
3: 4h23.
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10: De volta na sua rádio favorita com Fique Sabendo. E atenção! A primeira máquina de cartão do mundo a cobrar cliente por comando de voz é brasileira. O Itaú Unibanco anunciou uma nova função para o mercado de meios de pagamento no Brasil. A nova maquininha Laranjinha Plus agora conta com inteligência artificial generativa integrada diretamente ao terminal. A novidade permite que o lojista realize cobranças apenas com comandos de voz. O processo dispensa conexão com celulares e outros aparelhos externos. Basta informar o valor e a forma de pagamento para que o sistema execute a transação automaticamente. De acordo com o banco, essa inovação brasileira promete reduzir drasticamente os erros, como digitar um zero a mais por engano e agilizar o atendimento em comércios movimentados. Aqui você fica sabendo. A gente volta daqui a pouquinho.
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6: Olha, o Michel Teló lançou em dezembro a regravação das músicas Toda Forma de Amor, do Lulu Santos, e Exagerado, do Cazuza. Essas canções, elas fazem parte do projeto Sertanejinho do Teló, que traz releituras de grandes sucessos brasileiros.
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0: aquela participação da Ana Castela, hein? Também teve Gustavo Lima, o nosso embaixador com retrovisor. Você curtiu também o Humberto e Ronaldo com Ícaro e Gilmar. Abrimos a sequência com o Michel Teló. Esse é o nosso Play Sertanejo. Hoje é quarta-feira. Quartou, minha gente. Um abraço especial a todos vocês que estão ligadinho com a gente. Meus amigos motoristas, obrigado, hein, pela carona. Você que leva o Play Sertanejo com vocês diariamente aí no trabalho, você que é motorista de aplicativo, você que é taxista, os motoristas de transportadoras, os amigos baluartes, os caminhoneiros. Obrigado, esteja onde você estiver. Gratidão pelo carinho da audiência.
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3: Agora, as rapidinhas do Hora Extra, com Zé Bonito.
4: Eu!
3: E Geraldão.
5: Eu também.
4: Ô, Geraldão.
5: Fala, Zé Bonito.
4: Geraldão, qual o vinho que não tem álcool?
5: Zé Bonito, deve ser aquele vinho da uva sem semente, vai.
4: Não, Geraldão, não é esse.
5: Ah, deve ser da uva branca.
4: Não, Geraldão, não é esse também não, mais uma oportunidade.
5: Ah, deve ser desse estranho transgênico que estão plantando hoje aí.
4: Não, Geraldão, você não sabe mesmo?
5: Ah, Zé Bonito, não faço a mínima ideia.
4: Geraldão, você acaba de perder uma dose de cachaça, porque você errou.
5: Ó, eu nem sabia que tinha aposta no mês, senhor.
4: Tinha?
5: Não sabia. Mas fala aí, qual que é o vinho que não tem cachaça? Ou melhor, que não tem álcool?
4: Ô, Geraldão, essa era muito fácil. É o ovinho de codorna.
5: Ô, Zé Bonito, você não perde uma, hein, trem?
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7: É verdade.
3: Com Zé Bonito e Geraldão. Se queres, queres. Se não queres, diz.
8: Ah, mas não é assim tanto, né? Forçasse.
9: A Rádio Cidade informa a hora certa.
10: 4h42.
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0: o melhor da nossa música sertaneja pra você. Ainda teve Danilo e Davi, também o PPA, Pedro Paulo e Alex, junto com a dupla Diego e Vitor Hugo. Ainda teve Henrique e Juliano, o Arranhão. Abrimos a sequência com o Jefferson Moraes, Camisa de Força. Essa moda é arrumada, hein? Essa moda é ajeitada. É Play Sertaneja, é quarta-feira. Um abraço especial pros amigos do campo, os amigos pecuaristas que sintonizam aqui a nossa rádio para curtir o nosso Play Sertanejo, a maior audiência sertaneja do Brasil.
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0: Alô, baixinhos e baixinhas! Pois é, segura esse babado direto do mundo da realeza. A eterna rainha Xuxa Meneghel botou a boca no trombone e assumiu que passou por uma cirurgia delicada de transplante capilar após sofrer com calvície. Aos 63 anos, a loira desabafou que ver buracos na cabeça em suas fotos estava destruindo a sua autoestima. Um problema de genética que piorou muito depois que ela fez reposição de testosterona. O baque foi grande, mas o resultado do procedimento feito no ano passado deu super certo e ela exibiu um novo visual orgulhosa no evento da grife da filha Sasha. Mas ó, quem achou que a rainha ia voltar a usar aquele cabelão dos anos 80... errou feio, hein? Porque ela avisou que detesta aplique e vai continuar com seu curtinho natural. Arrasou no desabafo e também na autenticidade, né?
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2: A Rádio Cidade informa a hora certa.
3: 5:04.
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1: O Tribunal de Contas da União concluiu que a Petrobras teve um desalinhamento financeiro em 2024, deixando os investimentos de lado. O tribunal apontou que o pagamento de dividendos para os acionistas ficou 88% acima do planejado pela estatal. Além disso, o pagamento de dívidas superou a meta de 49%, enquanto o dinheiro usado para novos investimentos ficou 39% abaixo do esperado. Para o TCU, essa inversão de prioridades fragiliza o futuro da empresa, que já mostra sinais de aumento de endividamento. Apesar das críticas sobre o caixa, o tribunal não aplicou punições e fez recomendações de melhoria.
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para fechar a nossa primeira hora juntos na sua quarta-feira. Ainda Elis Justin com Insônia da Madrugada. O Eduardo Costa, Pronto Falei. Essa aqui é TBT, essa música. Ela tem mais de 10 anos, hein? É do ano de 2016. Também teve Bruno Marrone Namorando. Essa moda é ajeitada. Aquele modão sertanejo bom que a gente gosta de montão. O nosso Play Sertanejo toca para vocês, hein? Um abraço especial a você que ligou o rádio agora. Bem-vindos aqui no nosso Play Sertanejo. Aquele abraço especial a cada um de vocês, tá? Daqui a pouco tem a segunda hora de hoje, hein? Tem Jorge Mateus para cantar ainda. Tem também o Cleiton Romário. Tem João Bosco e Vinícius. Só moda ajeitada na quarta-feira mais sertaneja do rádio.

0: Rádio Cidade informa a hora certa.
1: 5:21. 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
7: Oi, gente. De volta na sua rádio favorita, aqui na sua programação. Atenção, a internet adora uma fórmula mágica. E a bola da vez nas redes sociais é o chamado Ozempic Natural. Termo usado para bombar a venda de fibras como o psyllium e o glucomanano. A promessa é de saciedade instantânea e emagrecimento a jato. Já que essas fibras solúveis absorvem água no estômago e formam um gel espesso, criando a sensação de estômago cheio. No entanto, médicos e nutricionistas fazem um alerta. Essa comparação não passa de uma jogada de marketing perigosa e sem base científica. O consumo exagerado e sem orientação dessas superfibras pode virar um pesadelo para o seu sistema digestivo. Sem a ingestão maciça de água, o glucomanano e o psyllium viram uma massa de cimento no trato gastrointestinal, provocando constipação severa, gases devastadores, cólicas e, em casos extremos, obstrução intestinal, que exige cirurgia de emergência. Muito cuidado! Fibras ajudam na saúde, mas não fazem milagre e não substituem o acompanhamento médico. Cuide da sua saúde sempre com acompanhamento. Fica a dica, aqui você fica sabendo. A gente

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1: O nosso Play Sertanejo está de volta com vocês. Seguimos com o que é de melhor do cenário sertanejo. É hora de Júnior e César.

Matheus e Matheus e Cauã, aqui no Play Sertanejo, o melhor da nossa música sertaneja. Ainda teve Cabo de Guerra, Kleber e Cauã cantando aqui pra gente. Ainda teve Cleiton e Camargo com Cleiton e Romário. E abrimos a sequência com o Cheiro de Culpado da dupla Júnior e César. Nosso Play Sertanejo tá bem legal hoje, hein? Quero mandar um abraço e um carinho, um abraço muito especial aos amigos do campo, pessoal do agro, as comitivas sertanejas, Brasil afora com o Radinho ligado todos os dias, todo dia tá aqui com a gente curtindo o nosso Play Sertanejo, essas 2 horas curtindo a nossa boa música sertaneja que volta já.

0: saia daí. Tem muito mais música no seu rádio daqui a pouquinho.
1: A Rádio Cidade informa a hora certa.
2: 5:40.
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Já de volta o melhor da nossa música sertaneja. Seguimos juntos. É o Brasil inteirinho com a gente. É hora de Traia Véia.

0: É o de homem, aqui no Play Sertanejo, o melhor da música sertaneja. Pra fechar bem a edição de hoje, ainda nessa sequência, teve Gustavo Moura e Rafael, o Country Beat, o grupo Country Beat com Ana Castela, e abrimos a sequência com Traia Véia, Lembrança Boa. Essa moda é arrumada, hein? Esse grupo é demais, os afinadíssimos Traia Véia. E assim a gente fecha muito bem a edição de hoje, quarta-feira, foi bom demais estar com vocês. Fica aqui a nossa gratidão pela amizade, pela companhia e pela audiência. Um abraço especial a todos vocês. Amanhã a gente volta a se falar aqui na rádio, no nosso Play Sertanejo. Até lá.
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2: A Rádio Cidade informa a hora certa.
3: 5h59.
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Em nome do Pai, e do Filho, e do Espírito Santo. Amém. O anjo do Senhor anunciou a Maria, e ela concebeu pelo Espírito Santo. Ave Maria, cheia de graça, o Senhor é convosco. Bendita sois vós entre as mulheres, e bendito é o fruto do vosso ventre, Jesus. Santa Maria, Mãe de Deus, rogai por nós, pecadores, agora e na hora de nossa morte. Amém. Eis aqui a serva do Senhor, faça-se em mim segundo a vossa palavra. Ave Maria, cheia de graça, o Senhor é convosco. Bendita sois vós entre as mulheres, e bendito é o fruto do vosso ventre, Jesus. Santa Maria, Mãe de Deus, rogai por nós, pecadores, agora e na hora de nossa morte. Amém. E o Verbo divino se fez carne e habitou entre nós. Ave Maria, cheia de graça, o Senhor é convosco. Bendita sois vós entre as mulheres e bendito é o fruto do vosso ventre, Jesus. Santa Maria, Mãe de Deus, rogai por nós, pecadores, agora e na hora de nossa morte. Amém. Rogai por nós, Santa Mãe.

de Deus, para que sejamos dignos das promessas de Cristo. Oremos. Infundi no nosso espírito a vossa graça, ó Pai, vós que na anunciação do anjo nos revelastes a encarnação do vosso Filho, pela sua paixão e cruz, conduzi-nos à glória da ressurreição. Por Cristo nosso Senhor. Amém.

Queridos irmãos e queridas irmãs, neste momento eu vou abençoar a água, que você possa pegar aí o seu copo de água, a sua garrafinha, para que você possa beber esta água, também usá-la aí na sua casa, aspergir nos quartos e também no seu carro, na sua casa, sendo sempre esse instrumento de salvação.

irmãos e irmãs em Cristo, invoquemos o Senhor nosso Deus, para que se digne abençoar esta água, que vai ser usada por todos nós, recordando sempre o nosso batismo, que Ele se digne ajudar-nos a permanecermos fiéis ao Espírito que recebemos. Oremos. Senhor Deus Todo-Poderoso, fonte e origem de toda a vida, abençoai esta água que vamos usar, confiantes para implorar o perdão dos nossos pecados e alcançar a proteção da vossa graça contra toda doença e cilada do inimigo. Concedei, ó Deus, que por vossa misericórdia jorrem sempre para nós as águas da salvação, para que possamos nos aproximar de vós com um coração puro e evitar todo o perigo do corpo e da alma. Por Cristo nosso Senhor. Amém. Que esta água relembre o nosso batismo e o Cristo que nos salvou. Amém.

consagração a Nossa Senhora da Conceição Aparecida. Ó Maria Santíssima, pelos méritos de Nosso Senhor Jesus Cristo, em vossa querida imagem de Aparecida, espalhais inúmeros benefícios sobre todo o Brasil. Eu, embora indigno de pertencer ao número de vossos filhos e filhas, mas cheio de desejo de participar dos benefícios de vossa misericórdia, prostrado a vossos pés, consagro-vos o meu entendimento, para que sempre pense no amor que mereceis. Consagro-vos a minha língua, para que sempre vos louve e propague a vossa devoção. Consagro-vos o meu coração, para que depois de Deus, vos ame sobre todas as coisas. Recebei-me, ó Rainha incomparável, vós que o Cristo crucificado deu-nos por mãe, no ditoso número de vossos filhos e filhas. Acolhei-me debaixo de vossa proteção, socorrei-me em todas as minhas necessidades, espirituais e temporais, sobretudo na hora de minha morte. Abençoai-me, ó celestial cooperadora, e com vossa poderosa intercessão, fortalecei-me em minha fraqueza, a fim de que, servindo-vos fielmente nesta vida, possa louvar-vos, amar-vos, dar-vos graças no céu e por toda a eternidade. Assim seja. Amém. Nossa Senhora da Conceição Aparecida, rogai por nós.

O Senhor esteja convosco, Ele está no meio de nós. Que Deus os abençoe e vos guarde. Amém. Que Ele vos ilumine com a luz da sua face e vos seja favorável. Amém. Que Ele vos mostre o seu rosto e vos traga a paz. Pela intercessão da nossa padroeira, a Senhora Aparecida, abençoe-vos Deus Todo-Poderoso, Pai e Filho e Espírito Santo. Amém. Fiquemos na paz, que o Senhor sempre nos acompanhe. Amém.

ó Mestre, fazei-me um instrumento de vossa paz. Onde houver ódio, que eu leve o amor. Onde houver ofensa,

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1: A Rádio Cidade informa a hora certa.
2: 6:22.
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1: A Rádio Cidade informa a hora certa.
2: 6h55.
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1: O grande homem mantém seu modo de pensar independentemente da opinião pública. É tranquilo, calmo, paciente, não grita nem se desespera. Pensa com clareza, fala com inteligência, vive com simplicidade. É do futuro e não do passado. Sempre tem tempo. Não despreza nenhum ser humano. Causa a impressão dos vastos silêncios da natureza. O céu, o oceano, o deserto. Não é vaidoso. Como não anda à cata de aplausos, jamais se ofende. Possui sempre mais do que julga merecer. Está sempre disposto a aprender, mesmo com as crianças. Trabalha pelo prazer do trabalho em si, não pela recompensa material. Vive dentro do seu próprio isolamento espiritual, onde não chegam nem o louvor, nem a censura. Não obstante, seu isolamento não é frio. Ama, sofre, pensa, compreende. O que você possui, dinheiro ou posição social, nada significa para ele. Só lhe importa o que você é. Despreza a opinião própria, tão depressa verifica o seu erro. Não respeita usos estabelecidos e venerados por espíritos tacanhos. Respeita somente a verdade. Tem mente de homem e coração de menino. Conhece a si mesmo, tal qual é. E conhece a Deus.

0: em Brasília, 19 horas. Está no ar a Voz do Brasil. As notícias do governo federal que movimentaram o país no dia de hoje.
1: Olá, boa noite.
0: Boa noite para você que nos acompanha em todo o país.
1: Quarta-feira, 20 de maio de 2026.
0: Vamos ao destaque do dia: combate à violência contra as mulheres.
1: Proteção no ambiente digital. Plataformas deverão retirar das redes conteúdos íntimos divulgados sem consentimento.
0: Presidente Lula também sanciona projetos que ampliam o cuidado com as vítimas e endurecem. Vamos ao destaque do dia: combate à violência contra as mulheres.
1: Proteção no ambiente digital. Plataformas deverão retirar das redes conteúdos íntimos divulgados sem consentimento.
0: Presidente Lula

0: Cultura EAD não podem abrir novas matrículas e serão encerrados quando as turmas concluírem a formação.
1: Em menos de 24 horas, Move Táxi e aplicativos já tem mais de 160 mil motoristas inscritos.
2: O programa oferece 30 bilhões de reais em créditos para o financiamento de carros zeros, com juros mais baixos. Nazi Brum.
3: As condições de financiamento para homens e mulheres são diferenciadas. Pelo programa, as mulheres podem dispor ainda de 15 mil reais para comprar equipamentos de segurança.
1: Hoje, na apresentação da Voz do Brasil, Mariana Jungmann e Luciano Seixas.
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1: 100 dias de trabalho intenso dos três poderes, executivo, legislativo e judiciário, para combater a violência contra a mulher.
2: Hoje, todas essas esferas se reuniram novamente no Palácio do Planalto para fazer um balanço do Pacto Nacional Brasil contra o Feminicídio.
1: E o presidente Lula anunciou novas medidas que incluem a proteção das mulheres no ambiente digital.
4: Mais proteção à mulher no ambiente digital. O presidente Lula determinou que as plataformas digitais retirem conteúdos íntimos divulgados sem consentimento. E a partir de agora, plataformas digitais serão responsabilizadas, por exemplo, por publicar fraudes, tentativas de golpes e violência contra mulheres e meninas. A medida regulamenta o marco civil na internet. Os anúncios foram feitos no dia em que marca os 100 dias do Pacto Nacional Brasil contra o Feminicídio, firmado entre os três poderes, executivo, judiciário e legislativo. O presidente Lula destacou os avanços que o governo tem feito para combater agressões domésticas e o feminicídio e convocou toda a sociedade para aderir à luta.
5: Todo mundo tem que se sentir agredido quando uma mulher é agredida. Todo mundo tem que se sentir violentado quando uma menina de 12 anos é violentada. Todo mundo precisa trazer para si a responsabilidade de que a luta não é dos outros, a luta não é dela, a luta não é feminina, a luta é de ser humano.
4: Durante o evento também foram sancionados projetos de lei que criam um cadastro nacional de agressores, ampliam as determinações para afastamento imediato do agressor do convívio com a vítima, endurecem medidas contra criminosos que continuam ameaçando mulheres mesmo após a prisão e reduzem burocracias para acelerar a efetivação de medidas protetivas. A primeira-dama, Janja da Silva, destacou a importância do trabalho conjunto que o Pacto Brasil contra o Feminicídio desenvolveu.
6: Proteger a vida das mulheres não é pauta de um ou de outro grupo, de um único governo e de uma só instituição. É uma missão coletiva. Quando convocamos todos por todas, buscamos unir as múltiplas vozes que ecoam pela proteção da vida das mulheres.
4: Nesses 100 dias, o governo do Brasil promoveu um mutirão nacional que resultou em mais de 6.300 prisões de agressores, com 30 mil medidas protetivas acompanhadas e mais de 38 mil vítimas atendidas. Já as Casas da Mulher Brasileira realizaram 148 mil atendimentos neste ano e chegaram a 12 unidades em funcionamento no país. Além disso, mais de 6.500 agressores passaram a utilizar dispositivos de rastreamento e o Ligue 180 ampliou o atendimento para 24 horas por dia, por telefone, WhatsApp, e-mail e videochamadas em Libras. No primeiro trimestre de 2026, foram registrados 301 mil atendimentos. Reportagem Márcia Fernandes.
2: E a gente segue falando desse assunto porque nós temos conosco aqui no estúdio da Voz do Brasil a secretária nacional de enfrentamento à violência contra a mulher, Estela Bezerra.
1: Ela vai nos falar um pouco mais sobre as medidas assinadas hoje pelo presidente Lula na proteção dos direitos das mulheres. Boa noite, secretária, bem-vinda.
7: Boa noite, é um prazer imenso estar aqui com vocês.
1: Secretária, vamos começar falando dessa regulamentação do Marco Civil da Internet para ampliar a proteção das mulheres no ambiente digital. Um decreto assinado hoje pelo presidente determina que as plataformas retirem conteúdos íntimos de mulheres vazados sem o consentimento delas. Quais são os termos dessa determinação e como é que vai funcionar para que as mulheres consigam essa retirada rápido, urgente?
7: Olha, o decreto, ele de imediato obriga as plataformas digitais a se corresponsabilizarem por esses conteúdos, fazendo com que as plataformas criem canais específicos de denúncia, retirem os conteúdos ofensivos até 2 horas, promovam e mantenham as provas e ainda divulguem o canal do 180

0: para que as mulheres possam ter acesso a outras informações. É o compartilhamento da responsabilidade dos conteúdos veiculados com as plataformas digitais.
1: E aí a expectativa, então, é que com essa responsabilização das plataformas que a senhora mencionou, elas se tornem mais proativas nesse processo, ou seja, elas próprias já façam esse monitoramento, já façam essa retirada e isso resulte em mais agilidade?
0: A proposta é essa, que tenha proatividade, corresponsabilidade. Se os meios de comunicação, que são concessões públicas, são corresponsáveis pelos conteúdos que veiculam, as plataformas digitais também o são. Eles têm tecnologias e filtram para aquilo que é necessário. Então, terá que ser também usar a tecnologia para a proteção das meninas e das mulheres. Isso também se estende às inteligências artificiais, que, por exemplo, retiram as roupas das pessoas, das mulheres e meninas, e que oferecem imagens falsas produzidas sinteticamente. Isso também será vedado pelo decreto.
1: Ah, isso é um ponto que eu acho interessante a gente abordar. Elas também, então, vão ter que se responsabilizar quando há esse uso de inteligência artificial para simular uma nudez, por exemplo, que nunca foi feita, inclusive.
0: Exatamente. Hoje você tem plataformas que ofertam isso, retirar a roupa das pessoas. Isso é uma questão ética. Então, nós colocamos também no decreto que a inteligência artificial, ela é vedada a esse uso e a plataforma é responsável pela veiculação dessas imagens falsas.
2: E os criminosos que fazem, que publicam esse tipo de coisa, também serão mais facilmente identificados? Porque as plataformas terão que guardar e fornecer, né, quando solicitadas, informações sobre a origem dessas publicações, né?
0: Sim, a tecnologia é capaz de rastrear absolutamente tudo, de onde é postado, como é reproduzido. Essas 2 horas, inclusive, elas são muito poucas. Em 2 horas você pode ter uma difusão, uma disseminação de informação muito grande. Portanto, ele vai ser obrigado a vedar essa difusão e também a apagar esses conteúdos. Eles vão ter que investir em tecnologias para isso, porque ele já investe isso em termos de mercado. Então, vai ter que investir também para a proteção das mulheres.
1: Agora, secretária, também foi sancionada hoje a lei que cria o Cadastro Nacional de Agressores. Esse cadastro, ele poderá ser acessado pelas mulheres, ele vai ser uma consulta pública ou ele vai ser de uso exclusivo de autoridades, por exemplo, para a polícia fazer investigações?
0: Isso ainda não está resolvido, isso vai ser regulamentado, né? Essa é uma lei que foi sancionada hoje, ela vai precisar de regulamentação e é necessário que a gente tenha muito zelo, muito cuidado com os conteúdos que vão ser utilizados. O que a gente tem compreensão é que esse cadastro vai reunir estupradores, feminicidas, agressores, tanto físicos como psicológicos, e esse cadastro de imediato será utilizado para investigação, mas há possibilidade de uso específico para usuários também. Isso ainda vai ter uma discussão na regulamentação da lei.
2: Outra preocupação, secretária, é com a proteção das mulheres vítimas de violência que denunciam seus agressores. Hoje também foram oficializadas medidas para oferecer mais segurança a essas mulheres. Que medidas foram essas?
0: Existem 2 situações muito preocupantes. Uma é aquela em que o agressor continua insistindo em ameaçar as mulheres. Acho que vocês acompanharam. Agressores que são presos e dizem vou matar, e dentro do presídio continuam a agir para que essas mulheres tenham a vida atormentada e às vezes sejam vítimas de feminicídio. Então é um endurecimento das leis dirigida aos agressores que persistem em fazer ameaça, e a outra é o afastamento imediato do agressor do lar. Muitas vezes as mulheres ficam submetidas a voltarem para a residência. Existe 65% das mulheres, elas não têm só dependência emocional, têm dependência financeira, ou total ou parcial. E nesse sentido é preciso afastar o agressor do lar. Então, aumentaram as condições de afastar de imediato o agressor do lar.
1: Bom, para concluir, a gente não pode deixar de mencionar, né, secretária, que a gente está completando aí 100 dias do pacto entre os 3 poderes para esse combate ao feminicídio e à violência contra as mulheres. Queria que a senhora dissesse para a gente o que, que se pode destacar de avanços nesse período.
0: Olha, a gente avançou muito na ideia de responsabilização do agressor, de não naturalização da violência, porque quando a sociedade diz que um agressor fica solto ou não é punido, a gente está dizendo que ele está agindo comumente. Né? Mas existe um grande destaque, né? É a articulação dos 3 poderes, onde o executivo, o legislativo e o sistema de justiça estão agindo coordenadamente, e ainda um desafio muito grande para a sociedade brasileira, que é a gente trabalhar com prevenção. Quando a gente falou em ambiente digital, a gente não está falando só de conteúdos criminosos, a gente está falando de conteúdo de ódio, de ideia de civilidade que está indo aí nessas rede pios ou pílulas vermelhas, né, que são, inclusive, com atores que são capazes de ir para a mídia para dizer mentiras, criando situações e factoides que dá a entender que as mulheres são agressoras. Então, nós vivemos num momento em que a prevenção, a ação nas escolas, nos meios de comunicação, nas instituições religiosas, precisam disputar um modelo de civilidade. E eu acho que o presidente Lula fez um movimento muito importante. Quando ele chama os homens para o centro do debate, ele desloca a questão. Então, tem dois deslocamentos. Os homens estão no centro do debate. Se são agressores, podem ajudar a resolver o problema. O outro é que a vergonha não pode ser da vítima. Então, nós estamos nessa construção de uma sociedade que tem um modelo civilizatório onde as mulheres precisam ser respeitadas e não executadas pelos seus parceiros íntimos. Porque a diferença da violência contra os homens, da violência contra as mulheres, é justamente que o seu agressor faz parte da sua relação de intimidade familiar. E isso é insustentável.
2: Muito bem, nós conversamos com Estela Bezerra, secretária nacional de enfrentamento à violência contra a mulher. Muito obrigado por sua entrevista aqui à Voz do Brasil.
0: Eu que agradeço, Luciano.
1: As empresas de tecnologia Google, Meta, TikTok, Kuai e Microsoft foram notificadas pela Advocacia Geral da União, que solicitou a colaboração no combate e na prevenção de fraudes digitais relacionadas ao programa Novo Desenrola Brasil.
2: A iniciativa tem como objetivo apoiar famílias brasileiras na renegociação de dívidas.
1: Na notificação encaminhada às empresas, a instituição destacou que os golpes digitais, além de explorarem a vulnerabilidade dos beneficiários, fragilizam a confiança em políticas públicas legítimas e representam um dano à credibilidade das ações estatais.
2: Motoristas por aplicativo e taxistas já começaram a se inscrever no Move Táxi Aplicativos para o financiamento de veículos novos.
1: O governo do Brasil acredita que o programa tem potencial para comercializar até 300 mil veículos em todo o país.
2: E o programa traz vantagens para as mulheres, como taxas de juros mais baixas e recursos para a compra de equipamentos de segurança.
3: Em menos de 24 horas, 164 mil motoristas se inscreveram para participar do programa Move Táxi Aplicativos. Podem participar motoristas de aplicativo com cadastro ativo há pelo menos 12 meses, com ao menos 100 corridas na mesma plataforma e taxistas registrados e em atividade. As condições valem para carros novos de até R$150 mil, de montadoras habilitadas no programa Mover. O taxista Francisco Neto, de Brasília, acredita que assim todos saem ganhando.
4: Parece que é um projeto bom, né? Todo mundo ganha, né? Porque se a frota está renovada, é tendência que melhora para todo mundo.
3: Para fazer a inscrição no programa, basta acessar gov.br/movebrasil. Como conta o Wallace Moreira Lima, secretário nacional de Desenvolvimento Industrial, Inovação, Comércio e Serviços.
5: A partir desse link que o trabalhador se cadastra, ele já vai ter a informação em 5 dias se ele estar apto ao programa. E aí ele já vai saber que ele pode se beneficiar desse programa.
3: E as condições de financiamento para homens e mulheres são diferenciadas, como explica o secretário Wallace Moreira Lima.
5: Para as mulheres, terá uma taxa de juros menor, a carência para o homem e para a mulher são de 6 meses. Para o homem, o financiamento em até 60 vezes, mas para as mulheres em até 72 vezes.
3: Pelo programa, as mulheres podem dispor ainda de R$15 mil para comprar equipamentos de segurança. Para a motorista por aplicativo, Karine Trindade, uma oportunidade para as mulheres.
6: Para nós, é uma grande vitória, e para as mulheres, que vai ter os juros mais reduzidos também, e esse financiamento mais facilitado para todos os trabalhadores e trabalhadoras de aplicativo.
3: O total de crédito disponível para o programa é de R$30 bilhões por meio do Banco Nacional de Desenvolvimento Econômico e Social, BNDES. Os financiamentos devem ser efetivados a partir do dia 19 de junho. De acordo com o Ministério da Fazenda, esse prazo é necessário para definição de detalhes e informações aos bancos comerciais sobre o programa. Com locução de Nazi Brum, reportagem de Luciana Colares de Holanda.
1: hoje, no programa Bom Dia Ministro, produzido pela Empresa Brasil de Comunicação, Volney Queiroz, da Previdência Social, afirmou que o governo trabalha para reduzir a fila do INSS.
2: Entre as ações para reduzir as filas estão a realização de mutirões e a contratação de novos peritos.
1: Segundo o ministro, a fila de solicitações do INSS caiu mais de 500 mil nos últimos 2 meses e agora está no menor patamar em 16 meses.
7: O nosso desafio, a nossa tarefa é deixar essa fila abaixo de 1.300.000, ou seja, 1.300.000 é só o fluxo do mês, não tem ninguém esperando, e abaixo dos 45 dias. E nós estamos indo bem nessas duas categorias, digamos. Estamos avançando bem. Estou querendo zerar essa fila até o final desse ano.
2: A equipe de meio ambiente do governo do Brasil fez um alerta para os impactos de 5 projetos de lei em tramitação no Congresso Nacional, que, segundo o Ministério, se forem aprovados, vão trazer grandes prejuízos ao ecossistema no país.
1: De acordo com o Ministério do Meio Ambiente, os textos podem permitir, por exemplo, que uma espécie em extinção não faça parte da lista nacional oficial, se houver interesse econômico, reduz áreas protegidas e restringe punições de crimes ambientais.
2: Entre os pontos criticados está a proibição do uso de imagens de satélite para embargos remotos em áreas desmatadas. Segundo o presidente substituto do IBAMA, Jair Schmidt, grande parte das fiscalizações contra o desmatamento depende dessa tecnologia.
8: Hoje eu diria que 2/3 de todas as autuações que o IBAMA realiza, voltada à fiscalização da flora, combate ao desmatamento, né? Não só na Amazônia, nós temos um olhar específico para a Amazônia, mas também nós temos desmatamento nos outros biomas, né? Alguns muito sensíveis, que também são afetados por vários desses projetos de lei antiambientais.
1: O ministro do Meio Ambiente e Mudança do Clima, João Paulo Capobianco, informou que vai continuar atuando junto a deputados e senadores para discutir os projetos.
9: Continuamos atuando na Câmara lá, debatendo, buscando um entendimento, mas está muito difícil, como vocês têm visto. Vamos atuar no Senado e vamos atuar após, caso isso tramite seja aprovado no Senado, vamos também trabalhar em relação a apresentar ao Presidente da República esses fatos para que o presidente possa analisar os encaminhamentos que deverá propor.
2: O Brasil ganha reforço de quase 500 mil professores considerados qualificados para o ensino.
1: É o que apontam os resultados da prova nacional docente realizada pela primeira vez no ano passado.
2: A avaliação integra o exame teórico do ENADE das licenciaturas, que avalia a formação inicial de professores.
1: O Ministério da Educação divulgou os dados hoje e anunciou mudanças nos cursos de licenciatura com base nas novas regras da educação à distância.
10: A primeira edição da prova nacional docente teve quase 1.100.000 inscritos. Criada dentro do programa Mais Professores para o Brasil, a prova nacional docente não é obrigatória, mas pode ser usada por estados e municípios em concursos públicos e processos seletivos para professores. Ao todo, 1.530 redes de ensino aderiram à prova. Do total de participantes, 65% foram considerados proficientes. O ministro da Educação, Leonardo Barchini, destacou que a prova pode ajudar as redes públicas a melhorar a seleção de professores.
11: Temos quase 500.000 de professores proficientes e que estão à disposição das redes municipais e estaduais, e agora elas têm à disposição um instrumento poderoso que vai poder selecionar da melhor maneira possível.
10: Além da prova nacional docente, o Ministério da Educação divulgou os resultados do ENADE das licenciaturas 2025, que avalia a qualidade da formação inicial de professores. Entre os concluintes de cursos presenciais, 73% foram considerados proficientes. Na educação à distância, o percentual foi de 47%. Também houve diferença por tipo de instituição. Nas universidades públicas federais, a proficiência foi de aproximadamente 76%. Nas públicas estaduais, de 73%. Nas instituições privadas, o índice ficou em 46%. Segundo o MEC, 56% dos cursos avaliados ficaram com conceitos 3, 4 ou 5 no ENADE. O ministro da Educação, Leonardo Barchini, destacou o ineditismo dos dados e os desafios para a formação de professores no país.
11: Pela primeira vez temos resultados dessa magnitude. Com esse detalhamento, a gente vai instituir novas políticas e novas ações para que a gente possa melhorar em todas as áreas a formação de professores no Brasil.
10: Com base nos resultados e nas novas regras para a educação à distância, o MEC informou que todos os cursos de licenciatura EAD não podem abrir novas matrículas e serão encerrados quando as turmas atuais concluírem a formação. Os cursos presenciais também terão que se adequar. Até maio de 2027, deverão reduzir a carga horária à distância de 40 para 30%. Reportagem Jéssica Gonçalves.
2: A próxima edição da Prova Nacional Docente já tem data marcada. Será no dia 20 de setembro.
1: Nessa edição, o exame vai avaliar 21 licenciaturas e os resultados serão divulgados em dezembro.
2: Mais rapidez e segurança na hora de fazer check-in em hotéis e pousadas pelo país. Já está valendo a Ficha Nacional de Registro de Hóspedes.
1: A medida do governo do Brasil busca reduzir a burocracia, dar mais conforto aos viajantes e garantir segurança à rede hoteleira.
2: A ficha é obrigatória, 100% digital e conectada ao sistema gov.br.
12: O que antes era feito no papel, agora em formato 100% digital. A Ficha Nacional de Registro de Hóspedes agiliza a identificação dos turistas, evitando filas e reduzindo custos. A iniciativa preza pelo respeito à privacidade e cumpre a Lei Geral de Proteção de Dados. É o que garante o gerente-geral, Jean Nogueira.
13: É um sistema 100% seguro, né? Na verdade, a gente melhora o processo para evitar fraudes, né? A ficha digital, ela é conectada direto com gov.br, você acaba tendo um controle melhor, é uma segurança a mais para o hóspede e uma segurança a mais para o hotel.
12: O novo sistema passou a ser obrigatório desde 20 de abril. Ele parece com os check-ins de aeroportos. O registro digital pode ser realizado previamente ou na hora da hospedagem. Para a hóspede paulista Tayane Garcia, o check-in digital poupa tempo para quem tem pressa.
14: Tudo que dê para facilitar o teu dia a dia é sempre bem-vindo.
12: A plataforma não coleta dados sobre despesas do cliente e nem monitora pessoas. Serve apenas para registrar informações sobre o turismo e também apoiar a segurança pública. Um ganho para hóspedes e para a rede hoteleira, como defende Jean Nogueira.
13: Os dados que o cliente preenchia na ficha antiga, a gente tinha que mensalmente enviar para os órgãos competentes. Isso hoje é feito automaticamente.
12: No caso de turistas estrangeiros, a ficha disponibiliza módulos específicos em inglês e espanhol. O sistema é intuitivo e respeita os padrões globais de hospitalidade. Reportagem Cleide Lopes.
1: Essas foram as notícias do governo do Brasil.
2: Fique agora com o Minuto do TCU. Em seguida, as notícias do Poder Judiciário e do Congresso Nacional. Boa noite.
1: Boa noite para você e até amanhã.
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17: O novo ministro do Tribunal de Contas da União, Odair Cunha, tomou posse do cargo nesta quarta-feira, dia 20 de maio. A cerimônia foi realizada na sede do TCU, em Brasília, e teve a presença do presidente da República, Luiz Inácio Lula da Silva, o vice-presidente Geraldo Alckmin e diversas outras autoridades. Durante seu discurso, Odair Cunha relembrou sua trajetória e destacou que chega à Corte de Contas devido à sua história pública.
18: Hoje estou aqui porque fui escolhido pelo Congresso Nacional, por homens e mulheres eleitos pelo povo brasileiro. Recebo essa escolha não apenas como uma honra pessoal, mas também como um reconhecimento de que a experiência pública, a escuta e o diálogo podem contribuir para a missão dessa instituição.
17: O ministro ocupa a vaga deixada por Haroldo Cedraz, que se aposentou em fevereiro. Saiba mais em tcu.gov.br.
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19: Presidente do STF do CNJ anuncia avanços na concessão de medidas protetivas para mulheres.
20: STJ identifica habeas corpus com erros gerados por inteligência artificial e comunica caso à OAB.
19: Presidente do TSE destaca a atuação da Justiça Eleitoral no combate à fraude e à cota de gênero.
20: Boa noite, eu sou Marcela Luiza.
19: E eu sou Walter Lima.
20: Mais de 50% das medidas protetivas de urgência são concedidas no mesmo dia em que são requeridas e cerca de 90% são analisadas em até 48 horas.
19: O dado foi apresentado hoje durante cerimônia no Palácio do Planalto, que marcou os 100 dias do Pacto Brasil de Enfrentamento do Feminicídio entre os três poderes. Pablo Lemos.
21: O presidente do CNJ e do Supremo Tribunal Federal, ministro Edson Fachin, afirmou que os resultados iniciais demonstraram avanço na resposta institucional aos casos de violência doméstica e feminicídio.
22: Quando os três poderes caminham juntos, o Estado brasileiro é capaz de proteger quem mais precisa e é capaz de fomentar uma mudança cultural.
21: Fachin também destacou a implementação do Formulário Nacional de Avaliação de Risco, documento eletrônico que permite a tramitação digital dos pedidos de medidas protetivas.
20: Ministro do STJ identifica habeas corpus com erros criados por IA e determina a comunicação à OAB.
19: A defesa pedia a soltura de um preso preventivamente por tráfico de drogas em Minas Gerais. Fátima Uchoa.
23: O ministro Rogério Schietti Cruz apontou que no pedido havia citações fabricadas em série, fenômeno conhecido como alucinação de inteligência artificial, quando a ferramenta cria informações falsas com aparência de verdadeiras. O advogado admitiu o uso eventual da tecnologia, mas afirmou ter feito revisão técnica e jurídica do conteúdo. No entanto, para o relator, os elementos contradizem essa afirmação. Assim, Schietti determinou o envio de ofício à Ordem dos Advogados do Brasil para a ciência dos fatos e eventual adoção de medidas cabíveis. Mesmo com as falhas identificadas no habeas corpus, o ministro concluiu que a prisão preventiva estava devidamente fundamentada e negou a liminar.
20: Presidente do TSE destaca a atuação da Justiça Eleitoral no combate da fraude à cota de gênero.
19: Ministro Nunes Marques ressaltou novo pleito em Melgaço, no Pará. Fábio Ruas.
24: Melgaço elegeu 3 mulheres em eleições suplementares para ocupar cadeiras na Câmara Municipal. De acordo com Nunes Marques, a nova eleição teve como destaques a agilidade e a eficiência da apuração em um município marcado por extensas áreas ribeirinhas. O presidente do TSE reafirmou o compromisso da Justiça Eleitoral com a inclusão política das mulheres e de outros grupos da sociedade, o que, segundo ele, é uma verdadeira exigência democrática.
20: A Justiça do Trabalho segue em ação na Ilha do Marajó.
19: Durante a itinerância, juízes estão dando solução a várias pendências judiciais. Luma Soares.
25: Em Melgaço, a Justiça Trabalhista reforça o combate ao trabalho escravo contemporâneo e infantil, além de garantir um protocolo para julgamentos com perspectiva inclusiva. Num outro eixo de apoio aos moradores, houve doação de computadores e cursos de inclusão no mercado de trabalho. O mutirão do Justiça Itinerante vai até sexta-feira, dia 22.
20: MPF pede a suspensão imediata de leilões de energia elétrica que podem encarecer a conta de luz em pelo menos 500 bilhões de reais pelos próximos 15 anos.
19: Caso os órgãos não atendem à recomendação no prazo de 48 horas, o MPF poderá adotar medidas judiciais. Tatiana Castro.
26: A investigação do MPF aponta que os preços teto dos leilões, isso é, o valor máximo que o governo aceitaria pagar pela energia, sofreram um aumento repentino, entre 73% e 100%. Além da suspensão imediata do leilão, o MPF também pede que os órgãos refaçam os cálculos com base em premissas neutras e independentes. Caso os órgãos não acatem a recomendação no prazo de 48 horas, o MPF poderá adotar as medidas judiciais.
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20: Uma boa noite.
19: E até amanhã.
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0: Eu sou Paula Groba.
1: E eu sou Humberto Pinheiro.
0: E estes são os destaques de hoje do Jornal do Senado, que começa agora.
1: Senado aprova novo piso para médicos e cirurgiões dentistas. Texto segue para a Câmara.
0: Governo e Senado negociam MP para criar crédito especial a produtores afetados por desastres climáticos.
1: Plenário conclui votação de indicações para embaixadas, CVM e Corregedoria do Conselho Nacional de Justiça.
0: Boa noite.
1: Boa noite.
0: Médicos e cirurgiões dentistas poderão passar a ter um piso salarial nacional definido em lei. Uma proposta aprovada na Comissão de Assuntos Sociais fixa o valor inicial de R$ 13.662, com previsão de reajuste anual.
1: A proposta segue para análise da Câmara dos Deputados. Repórter Patrícia Oliveira.
2: Médicos e cirurgiões dentistas passam a receber um piso salarial de R$ 13.662 para uma jornada semanal de 20 horas. O reajuste de salário foi aprovado na Comissão de Assuntos Sociais. A proposta da senadora Daniela Ribeiro, do Progressistas da Paraíba, atualiza regras da legislação de 1961 sobre a remuneração dessas categorias. O senador Fernando Dueira, do PSD de Pernambuco, também determinou reajuste anual pelo IPCA, adicional de 50% para trabalho noturno e horas extras, além de intervalo de descanso de 10 minutos a cada uma hora e meia trabalhada. Dueira destacou que o congelamento do piso desde 2022 contribuiu para a precarização das relações de trabalho na área da saúde, além da dificuldade de profissionais permanentes em municípios pequenos e regiões remotas.
3: Ao fixar piso concreto com correção anual, contribui para reverter essa tendência. Para que as políticas de interiorização de profissionais produzam efeitos duradouros, em vez de depender exclusivamente de programas emergenciais e transitórios.
2: A proposta prevê ainda que o aumento das despesas de estados e municípios seja custeado por transferências do Fundo Nacional de Saúde. Se não houver pedido para votação no plenário, a proposta segue para análise da Câmara dos Deputados.
0: E seguiu para o plenário do Senado a ampliação de direitos para agentes de vigilância sanitária e agentes indígenas de saúde e saneamento. A proposta equipara benefícios já garantidos a outras categorias do SUS e reconhece o papel desses profissionais na prevenção de doenças e no atendimento a comunidades vulneráveis, muitas vezes em áreas remotas.
1: E uma sugestão legislativa transformada em projeto de lei pela Comissão de Direitos Humanos poderá reajustar em até 100% as bolsas do programa Mais Médicos. As informações com Rodrigo Rezende.
4: As bolsas pagas no programa Mais Médicos podem ter um reajuste de até 100%. Uma sugestão legislativa com esse tema, apresentada por meio do programa E-Cidadania, foi acatada pela Comissão de Direitos Humanos e Legislação Participativa e passará a ser analisada no Senado como projeto de lei. O relator, senador Zequinha Marinho, do Podemos do Pará, ressaltou que os reajustes das bolsas desde a criação do programa não acompanharam a inflação.
5: Efetivamente, quando da criação do programa, em 2013, as bolsas pagas eram formação de R$ 10.000, supervisão de R$ 4.000 e a tutoria de R$ 5.000. 13 anos depois, enquanto a bolsa formação é de R$ 14.161,63, as outras duas sequer tiveram os seus valores atualizados.
4: O projeto de lei que será discutido reajusta as bolsas para os seguintes valores: formação R$ 20.000, supervisão R$ 8.000 e tutoria R$ 10.000. A partir da publicação da possível lei, os reajustes seriam anuais baseados no IPCA.
0: O presidente do Senado, Davi Alcolumbre, convocou uma sessão conjunta do Congresso Nacional para analisar vetos à Lei de Diretrizes Orçamentárias que impedem municípios inadimplentes com até 65 mil habitantes de celebrar convênios e receber recursos federais.
1: Segundo Alcolumbre, a votação poderá permitir o acesso de mais de 3 mil municípios a recursos federais. Ele afirmou ainda que a pauta foi definida após pedido apresentado durante a Marcha dos Prefeitos, organizada pela Confederação Nacional dos Municípios, realizada nesta semana em Brasília. A sessão do Congresso está agendada para esta quinta-feira.
6: Nós fizemos um compromisso, o Senado e a Câmara dos Deputados, para convocarmos uma sessão no dia de amanhã com apenas 4 dispositivos da LDO que tratam da derrubada dos vetos que viabilizam mais de 3.100 municípios brasileiros acessarem os recursos com convênios federais do Brasil.
0: E o Senado aprovou nesta terça-feira a indicação de 7 diplomatas para chefiar embaixadas e representações do Brasil no exterior. Entre os nomes aprovados estão os novos embaixadores do Brasil no Japão, Vietnã, Omã, Albânia, Belize e Bahamas, além do representante permanente do país na Organização das Nações Unidas, Ricardo de Souza Monteiro.
1: O plenário também aprovou indicações para a Comissão de Valores Mobiliários e para a Corregedoria do Conselho Nacional de Justiça. Otto Eduardo Fonseca Lobo foi aprovado para a presidência da CVM. Os indicados agora poderão ser nomeados pela Presidência da República.
0: E a Comissão de Assuntos Econômicos adiou a votação do projeto que cria uma linha especial de crédito para produtores rurais afetados por eventos climáticos e crises internacionais. Relator da proposta, o senador Renan Calheiros, do MDB de Alagoas, retirou o texto da pauta após pedido do Ministério da Fazenda para novas negociações.
1: A proposta prevê o uso de recursos do Fundo Social do Pré-Sal para financiar agricultores prejudicados por secas, enchentes e impactos econômicos de conflitos geopolíticos. O texto também estabelece juros diferenciados, prazo de pagamento de até 10 anos com 3 de carência, além de regras para atender produtores, cooperativas e associações em situação de calamidade ou com perdas na produção. Após reunião com a equipe econômica na tarde de hoje, Renan Calheiros afirmou que houve avanços nas negociações e sinalização de apoio do governo à medida.
7: Está tudo caminhando bem no sentido de se publicar uma medida provisória com critérios de enquadramento, de juros, de carência e de prazo de 10 anos para pagar. O ministro da Fazenda está fazendo da sua parte tudo absolutamente. Absolutamente tudo para que essa negociação seja concluída na próxima segunda-feira.
0: Enchentes, secas e ondas de calor cada vez mais intensas estarão no centro de um debate no Senado sobre mudanças climáticas. A discussão vai tratar dos impactos de fenômenos como o El Niño e das formas de prevenir e responder a desastres naturais.
1: Para o senador Esperidião Amin, do PP de Santa Catarina, o objetivo é trabalhar para reduzir perdas humanas, sociais e econômicas causadas por eventos climáticos extremos. A sessão está marcada para o próximo dia 28 de maio.
8: Reduzir danos significa salvar vidas, em primeiro lugar, e reduzir o impacto na economia, na sociedade brasileira, especialmente dos estados que venham a ser os alvos maiores desta possível calamidade climática, ou pelo menos desse transtorno climático, a nos prevenirmos.
0: Já o senador Cleitinho, do Republicanos de Minas Gerais, criticou a proposta que permite o parcelamento de dívidas de partidos políticos. O texto foi aprovado pela Câmara dos Deputados e deve ser analisado pelo Senado.
1: O parlamentar defendeu que o Congresso Nacional priorize medidas para melhorar a qualidade de vida dos trabalhadores. Segundo Cleitinho, o alto custo de vida tem dificultado o acesso da população a itens básicos. Ele também cobrou mais debates sobre a escala de trabalho 6x1.
9: Vim falar que não pode discutir essa questão do fim da escala 6x1. Pois tem que discutir sim. Traga a compensação, coloque na balança aqui, equilibra a balança, tanto para o empresário quanto para o trabalhador.
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1: Com edição de Paula Groba e trabalhos técnicos de Eliseu Caires, o Jornal do Senado fica por aqui. Acompanhe agora as notícias da Câmara dos Deputados. Boa noite.
0: Boa noite e até amanhã.
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12: Câmara aprova mudanças nas regras de prestação de contas de partidos.
13: Plenário aumenta a pena para crime virtual contra crianças e adolescentes.
14: Deputados defendem a descentralização de recursos para os municípios.
15: Boa noite. Gilson Daniel, do Podemos do Espírito Santo, aproveita a marcha dos prefeitos em Brasília para defender a ampliação dos recursos destinados aos municípios. Ele assinala que é nas cidades que a população busca atendimento de saúde, educação e assistência social.
16: Gilson Daniel avalia que a Câmara precisa debater o financiamento municipal para desconcentrar verbas públicas da União e dos estados. O congressista reforça a importância das emendas parlamentares como instrumento de apoio aos mais de 70 municípios capixabas.
15: Gabriel Nunes, do PSD, defende solução definitiva para as dívidas dos municípios com o INSS, principalmente nas pequenas e médias cidades. O parlamentar aponta que na Bahia, prefeituras enfrentam dificuldades para pagar suas obrigações sem comprometer os serviços oferecidos à população.
16: Gabriel Nunes pede que o Congresso enfrente a pauta diante do peso da alíquota previdenciária nos cofres das prefeituras. Ele propõe o retorno do índice de contribuição a 8%, com o objetivo de aliviar os gastos das pequenas e médias cidades baianas.
15: Daniel Tzerciak, do PSDB do Rio Grande do Sul, comemora a garantia da Agência Nacional de Transportes Terrestres de que este ano não haverá cobrança de pedágios nas BRs 116 e 392. O deputado afirma que o fim do antigo contrato de concessão interrompe um ciclo de tarifas elevadas.
16: Daniel Tzerciak considera que a pausa nas cobranças é necessária para estimular o desenvolvimento econômico, atrair investimentos e gerar empregos nos mais de 100 municípios da mesorregião da metade sul gaúcha.
15: Marcelo Nilo, do Republicanos, critica a gestão do governo da Bahia, afirmando que áreas como saúde, segurança pública, educação e geração de empregos enfrentam dificuldades. O parlamentar também questiona gastos com eventos institucionais diante de demandas sociais da população.
16: Marcelo Nilo relembra o rompimento político com o PT após décadas de aliança e faz críticas ao governo federal. Na visão do deputado, a insatisfação popular com as atuais gestões petistas na Bahia e no país.
11: Trabalho.
15: Benedita da Silva, do PT do Rio de Janeiro, reforça seu apoio à PEC do fim da escala 6x1. A deputada argumenta que a redução da carga horária melhora a produtividade por diminuir o esgotamento físico e mental que afeta os trabalhadores no país.
16: Benedita da Silva afirma que a mudança para o modelo 5x2 viabiliza períodos adequados para o descanso e para a convivência familiar. Ela critica o posicionamento contrário à PEC e classifica a jornada 6x1 como exaustiva para a classe trabalhadora.
15: João Daniel, do PT de Sergipe, defende o fim da escala 6x1 e afirma que a redução da jornada vai garantir mais qualidade de vida aos trabalhadores, com mais tempo para descanso, convivência familiar e cuidados com a saúde.
16: João Daniel também enaltece mobilizações sociais e sindicais em defesa da proposta e sustenta que a mudança pode fortalecer a economia e ampliar a valorização da classe trabalhadora no país.
15: Daiana Santos, do PCdoB do Rio Grande do Sul, defende a adoção da jornada de 5 dias de trabalho para 2 de descanso. Segundo ela, a proposta garante condições mais humanas e combate rotinas exaustivas enfrentadas por milhões de trabalhadores.
16: Daiana Santos critica medidas que condicionam a redução da jornada a mudanças em direitos trabalhistas, como cortes no FGTS e desoneração patronal. Para a deputada, a melhoria das condições de trabalho não deve servir como moeda de troca nas negociações do Congresso.
15: Fernando Mineiro, do PT do Rio Grande do Norte, defende o fim da escala 6x1 com redução da jornada semanal para 40 horas. O legislador sustenta que a mudança tem apoio da maioria da população brasileira por garantir mais tempo de descanso aos trabalhadores.
16: Fernando Mineiro critica a tentativa de mudança na PEC do fim da escala 6x1, que acrescenta o período de 10 anos para a implantação da escala 5x2. Ele pede que a sociedade e as centrais sindicais acompanhem a votação para pressionar o Congresso em defesa da redução do tempo de trabalho.
15: Marcon, do PT do Rio Grande do Sul, condena parlamentares da oposição que não não apoiam a PEC do fim da escala 6x1. O deputado afirma que os trabalhadores precisam de mais tempo para cuidar da saúde, conviver com a família e ter acesso ao lazer.
16: Macon critica a apresentação de uma emenda que prevê, em vez de reduzir a jornada para 40 horas, aumentar para até 52 horas de trabalho por semana. Na opinião do congressista, quem defende esse tipo de mudança trata o trabalhador como máquina, não como ser humano.
11: Votação.
15: Câmara aprova projeto que permite que o trabalhador empregado na safra agrícola continue a receber o Bolsa Família. O repórter Marcelo Larcher tem mais detalhes.
17: O plenário da Câmara concluiu a aprovação de um projeto que garante a continuidade do pagamento de benefícios sociais, como Bolsa Família, para o trabalhador que se empregar em atividade ligada à safra agrícola. Esse tipo de serviço varia de acordo com a atividade agrária e compreende o período entre o preparo do solo e a colheita. Os contratos para esse tipo de trabalho, de acordo com a lei de 1973, têm um período máximo de 2 anos. Acontece que as regras do Bolsa Família estão atreladas a um valor máximo de renda por pessoa. Esse limite foi definido em R$ 218,00 mensais. O que faz com que o trabalhador perca o direito se obtiver um trabalho com carteira assinada, como é o caso da safra. O argumento é de que algumas culturas agrícolas, como o café, o alho, a batata, a uva, a maçã e a cebola, têm elevada necessidade de mão de obra, o que faz com que o trabalhador prefira manter a Bolsa Família a trabalhar com carteira assinada. O projeto apresentado pelo deputado Zé Vitor, do PL de Minas Gerais, foi aprovado pela Câmara em 2024 e depois foi alterado pelo Senado. A proposta retornou para análise dos deputados e o relator, deputado Vaí Vieira de Mello, do Republicanos do Espírito Santo, rejeitou a maioria das mudanças feitas pelos senadores. O texto original aprovado pela Câmara retira do cálculo da renda familiar, para efeito do recebimento de benefícios sociais, o salário recebido pelo trabalhador no contrato da safra. O Senado, por sua vez, optou por alterar a regulamentação do programa Bolsa Família, para prever a reinclusão do beneficiário excluído no caso da média anual de renda da família superar o limite permitido. Para o relator, Evair Vieira de Mello, a mudança não garante a permanência do trabalhador safrista no Bolsa Família.
18: Entendemos que a proposta do Senado Federal, ela não aprimora significativamente a operacionalização do programa Bolsa Família, na medida que continua a impedir a contratação de safristas, cuja condição, mesmo após a sua contratação, ainda é de vulnerabilidade social em face das peculiaridades inerentes à atividade agropecuária que é sazonal. O contrato de safra desempenha papel essencial para a manutenção da produção agrícola e da pecuária nacional.
17: O projeto que garante a continuidade do pagamento de benefícios sociais como Bolsa Família para o trabalhador que se empregar em atividades ligadas à safra agrícola seguiu para a sanção presidencial e já pode virar lei. Da Rádio Câmara de Brasília, com informações de Antônio Vital, Marcelo Larcher.
11: Agricultura.
16: Tiago de Joaldo, do Republicanos de Sergipe, cobra do governo a conclusão de estudos sobre possível prática de dumping na importação de leite da Argentina e do Paraguai. Ele afirma que a concorrência estaria prejudicando produtores brasileiros e tornando a atividade economicamente insustentável.
15: Tiago de Joaldo também pede ações do governo de Sergipe para fortalecer a cadeia leiteira local. Ele menciona, por exemplo, incentivos tributários, compras públicas de leite produzido no estado e apoio institucional aos produtores do sertão sergipano.
16: Dr. Flávio, do PL, exalta a exposição de produtos do agronegócio do Rio de Janeiro na Câmara, com a participação de produtores da região serrana e do norte fluminense. O parlamentar assinala que a divulgação de produtos regionais amplia mercados e fortalece a agricultura do estado.
15: Dr. Flávio pediu ainda a derrubada do veto presidencial ao projeto que reconhece o norte e noroeste fluminense como região do semiárido. Para o deputado, a medida vai facilitar o acesso ao crédito e ampliar investimentos para os produtores rurais da região.
11: Justiça.
16: Câmara aprova projeto que aumenta a punição para pedófilos quando o crime é cometido pela internet. O repórter Antônio Vital acompanhou a votação.
19: Deputados e deputadas aprovaram um projeto que aumenta penas para crimes relacionados a abusos sexuais de crianças e adolescentes em ambientes digitais, inclusive com o uso de ferramentas de inteligência artificial. A proposta considera a violência sexual de criança ou adolescente qualquer representação de atividade sexual ou nudez que envolva criança ou adolescente real ou fictícia. Isso vai valer para fotografia, vídeo ou imagem digital, mesmo que produzida, manipulada ou gerada com o uso de tecnologias digitais, inclusive inteligência artificial. A proposta também deixa claro no Código Penal que todos os crimes contra a dignidade sexual, como estupro e estupro de vulnerável, também serão caracterizados quando cometidos no ambiente digital. Todos esses crimes passam a ser considerados hediondos, o que significa mais tempo de cumprimento de pena em regime fechado. O projeto também torna crime o simples acesso a conteúdo de pedofilia na internet, ou seja, isso será crime mesmo se a polícia não encontrar arquivos com conteúdo de abusos sexuais ou violência contra crianças e adolescentes armazenados no computador ou na nuvem do acusado. A proposta também aumenta em até um terço a pena para aliciamento de crianças ou adolescentes por meio de inteligência artificial ou filtros capazes de alterar a imagem ou a voz do criminoso para enganar a vítima. O agravamento da pena vai valer também no caso de perfis falsos em plataformas de jogos online, aplicativos de mensagens, salas de bate-papo e redes sociais. Segundo a relatora deputada Rogéria Santos, do Republicanos da Bahia, esse dispositivo foi inserido na proposta após o caso de um criminoso no Rio Grande do Sul que vitimou 127 meninas usando perfis falsos criados por inteligência artificial. Além do aumento de penas, o projeto legaliza a infiltração policial em investigações sobre redes de pedofilia na internet, em especial as chamadas rondas virtuais, com possibilidade, inclusive, de requisição de dados de conexão às plataformas sem a necessidade de autorização judicial. Isso poderá ser feito no caso de risco iminente à vida ou integridade física de crianças vítimas de abusos. Para a relatora Rogéria Santos, a proposta moderniza a legislação.
20: A proposição institui medidas modernas de enfrentamento e repressão aos crimes de violência sexual contra crianças e adolescentes no ambiente digital. Ao regulamentar a ronda virtual e os crimes praticados com o uso de inteligência artificial e da utilização de técnicas de mascaramento de endereço de IP, os números, senhoras e senhores, são alarmantes.
19: O texto também cria novo crime no Estatuto da Criança e do Adolescente, com pena de até 6 meses de prisão para quem deixar de comunicar ao Conselho Tutelar, o Ministério Público ou à polícia casos de abuso sexual pela internet. A proposta garante ainda à criança ou adolescente vítima de violência sexual o direito ao atendimento psicológico e psicossocial especializado no Sistema Único de Saúde, o SUS, e o agressor será obrigado a cobrir todos os custos do tratamento, incluindo ressarcimento ao SUS. Para o deputado Osmar Terra, do PL do Rio Grande do Sul, autor do projeto, a proposta fecha portas que estavam abertas para os criminosos. O projeto, que aumenta apenas para crimes relacionados a abusos sexuais de crianças e adolescentes em ambientes digitais, inclusive com o uso de ferramentas de inteligência artificial, seguiu para análise do Senado. Da Rádio Câmara, de Brasília, Antônio Vital.
11: Educação.
15: Lincoln Portela, do PL de Minas Gerais, critica a decisão judicial que condenou um casal do interior de São Paulo por evasão escolar relacionada aos filhos. Ele questiona a medida e argumenta que a família estaria garantindo uma educação domiciliar às crianças.
16: O parlamentar também chama atenção para os índices de evasão escolar no país e defende prioridade no enfrentamento de casos de estudantes sem acesso à educação. Segundo Lincoln Portela, a situação exige foco das autoridades públicas e do sistema de justiça.
11: Segurança Pública.
15: Escolto do PT da Paraíba elogia a atuação da Polícia Federal no enfrentamento às organizações criminosas que se infiltraram no sistema econômico nacional. Ele argumenta que as investigações sobre fraudes financeiras devem prosseguir sem interferências políticas.
16: O Escolto salienta que os órgãos de inteligência precisam seguir os rastros documentais de transações suspeitas envolvendo autoridades e empresários citados em CPIs. Na avaliação dele, esse é o caminho para fortalecer a segurança pública e a soberania do Estado brasileiro.
11: Eleições.
15: Câmara aprova mudanças nas regras de prestação de contas de partidos políticos. A repórter Daniele Lessa acompanhou a votação dessa mini-reforma eleitoral.
21: A Câmara dos Deputados aprovou o projeto que altera regras sobre prestação de contas, punições e funcionamento administrativo partidário, modificando diversos pontos da Lei dos Partidos Políticos. Relator da proposta, o deputado Rodrigo Gambale, do Podemos de São Paulo, argumentou que o projeto foi construído a partir das demandas dos líderes partidários, com o objetivo de dar mais segurança jurídica às legendas. Já os deputados contrários ao projeto destacaram que nenhum parlamentar subiu a tribuna para defender a proposta no plenário. O projeto proíbe bloqueios e penhoras automáticas sobre recursos do fundo partidário e do fundo eleitoral, exceto em casos de uso irregular reconhecido pela Justiça Eleitoral, ponto criticado pelo deputado Kim Kataguiri, do Missão de São Paulo.
2: E aqui eu faço chamo a atenção de todos os partidos que dizem defender o trabalhador. Esse projeto está dizendo o seguinte: se um partido contratar um trabalhador e ele der calote nas verbas trabalhistas, se o partido não pagar o INSS, se o partido não pagar o FGTS, esse partido não poderá ser penhorado.
21: A deputada Adriana Ventura, do Novo de São Paulo, criticou a falta de debate sobre o projeto, que foi divulgado publicamente apenas 30 minutos antes da votação. Ela reconheceu que a proposta simplifica a burocracia, mas classificou como aberração o trecho que suspende processos administrativos e judiciais dos partidos anteriores durante fusões entre legendas.
3: Um partido se alimenta de dinheiro público, se é sustentado com dinheiro público do cidadão brasileiro, faz um monte de irregularidade. Aí, o que acontece? Tem uma fusão, então tem um partido podre que funde com o outro partido. Tudo do partido podre não passa para o novo. Ele não assume responsabilidade nenhuma. Tudo é suspenso. Isso é grave, gente.
21: Segundo o texto, o novo partido responderá pelas dívidas das legendas anteriores, mas não sofrerá suspensão de recursos do fundo partidário por irregularidades em contas antigas que já foram julgadas. A deputada Fernanda Melchiona, do PSOL do Rio Grande do Sul, pontuou que os cidadãos não têm acesso ao prazo de 15 anos para pagarem suas dívidas, ponto que também está na proposta.
3: Digo mais, o aumento das parcelas em 180 parcelas é 15 anos. Para os partidos pagar. O pobre do povo pega ali no cheque especial, tem que pagar, senão é o juro, não sei o quê. Os partidos vão ter 15 anos, independente do valor.
21: O texto também prevê que em semestre eleitoral não poderá haver suspensão de repasses do fundo partidário ou do fundo eleitoral por irregularidades em prestações de contas anteriores. Outra mudança trata da análise das contas partidárias. O texto determina prazo de até 3 anos para julgamento dos processos de prestação de contas pela Justiça Eleitoral. Se esse prazo não for cumprido, o processo poderá ser extinto por prescrição. O projeto ainda cria regras para uso de aplicativos de mensagem por partidos e candidatos. As legendas poderão registrar números oficiais para envio de mensagens a eleitores. E essas contas não poderão ser bloqueadas pelas plataformas sem decisão judicial. A proposta, que foi chamada de mini-reforma eleitoral, vai ser agora analisada pelos senadores. Da Rádio Câmara de Brasília, Daniele Lessa.
22: Direitos Humanos. Charles Fernandes, do PSD da Bahia, registra o Dia Nacional da Luta Antimanicomial, celebrado em 18 de maio. O parlamentar ressalta a importância da mobilização por um modelo de tratamento humanizado, digno e em liberdade para pessoas em sofrimento psíquico.
23: Charles Fernandes lembra que a data também marca os 25 anos da Lei da Reforma Psiquiátrica. O deputado defende o fortalecimento da rede de atenção psicossocial com ampliação dos CAPs e das residências terapêuticas.
22: Saúde. Otone de Paula, do PSD do Rio de Janeiro, cobra do Executivo Federal o recolhimento de um guia sobre pré-natal distribuído pelo Ministério da Saúde. Ele argumenta que o material descumpre o compromisso do governo de vetar políticas públicas que abordem a interrupção da gravidez.
23: Otone de Paula contesta as diretrizes do documento ao apontar que o texto oficial substitui as palavras mãe e gestante pela expressão pessoas que gestam. Ele reforça sua discordância com a destinação de recursos públicos para informativos que tratam do tema.
22: Segundo denúncia de Marangoni, do Podemos de São Paulo, empresas de auditoria médica estariam negando procedimentos de saúde em larga escala. Ele cita o caso de uma empresa que utiliza algoritmos e planilhas controlados pelos próprios planos de saúde para tomar decisões.
23: Marangoni argumenta que a negativa de cirurgias e tratamentos sem análise médica individualizada desrespeita a lei do ato médico e o código de ética da categoria. O deputado defende uma CPI para investigar as operadoras e cobra fiscalização mais rigorosa da Agência Nacional de Saúde Suplementar.
22: Últimas notícias. As votações de hoje no plenário da Câmara começaram no meio da tarde. A edição de amanhã vai trazer informações sobre a pauta de projetos em discussão ao longo da semana.
23: Termina agora o Jornal Câmara dos Deputados com trabalhos técnicos de Everson Urani.

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3: A dica de hoje é a série Quem Matou Sarah, na Netflix. Se você é fã de suspense, precisa assistir a essa série com 3 temporadas. O enredo gira em torno de um homem que foi injustiçado.

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4: Sherry, Sherry Lady.

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1: Olá, viajantes! É meio de semana, quarta-feira, e estamos aqui mais uma vez para o Nostalgia 90. E como sempre, a nossa viagem fica a cargo dele, Ivan Vaz. E aí, Ivan, tudo pronto por aí? Como vai ser o programa hoje?
2: Olá, meu amigo Kleber, está tudo pronto e vai ser bom demais. Tem uma seleção que você vai estar recordando, os ouvintes de casa vai estar recordando músicas, temas de novelas, aí músicas que marcaram os anos 90 vão estar passando hoje, Kleber, aqui no Nostalgia 90.
1: Ok, então vamos viajar, Ivan. Começando com Biquíni Cavadão, Janaína. Música.

sucessaço, Charlie Brown Jr., Proibida Pra Mim. E a nossa viagem aqui pelo Nostalgia 90 continua, trazendo mais uma pra matar a saudade. Nenhum de nós, você vai lembrar de mim.

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No dia 17 de julho de 1994, o Brasil quebrou um jejum de 24 anos sem ganhar uma Copa do Mundo e conquistou o tetracampeonato nos Estados Unidos. O time, que tinha nomes como Bebeto, Romário, Cafu e Dunga, era dirigido pelo técnico Carlos Alberto Parreira. Foi uma festa que parou o país do futebol, pois a seleção venceu a Itália nos pênaltis, em uma partida emocionante. Você ouviu fatos e acontecimentos dos anos 90.

Quanta recordação dessa canção, foi tema de novela, inclusive O Segundo Sol, Cássia Eller. E a nossa viagem continua, agora ele, Daniel Príncipe de Brotas, Adoro Amar Você.

0: Finalizando Nostalgia 90 com Sampa Crio. Lembra dessa? Eterno Amor.
1: É, Kleber, linda música que marcou os anos 90 do Sampa Crio. Quem não lembra dessa? Eterno Amor, música linda demais. E assim finalizamos então a nossa programação de hoje, Kleber, aqui do Nostalgia 90. Amanhã é quinta-feira, a gente volta.
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